0: Muito bom. Muito bom.
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0: pensando bem, se você não me quer, tem quem queira, tá?
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0: 22:37.
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2: 0 hora e 52 minutos.

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1: 3 horas e 17 minutos.

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2: Deus abençoe você e toda a sua família. Que alegria estar aqui com você, começando mais um programa Eu Seguirei. Eu tenho certeza de que Deus vai falar muito ao seu coração através deste programa. Olha, se você pode, eu já quero convidar você a pegar a sua Bíblia, porque hoje nós vamos meditar a palavra de Deus. A palavra de Deus é o nosso alimento, a palavra de Deus que é o nosso sustento. Eu tenho certeza que essa palavra vai mover seu coração. Olha, aqui você vai ouvir a palavra de Deus, aqui você vai poder cantar. São minutos que ficaremos juntos, onde você vai fazer uma experiência com Deus. Lembrando que tudo que você ouvir aqui, depois fica registrado no meu canal do YouTube, Frei Gilson / Som do Monte, no meu Instagram, no meu Facebook, todos com o mesmo nome, Frei Gilson / Som do Monte, para que você possa também compartilhar essa palavra com os seus amigos, tá bom? Então, vamos escutar a palavra de Deus.
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2: Por que que nós precisamos orar se Deus já sabe o que você vai falar, se Deus já sabe o que você vai pedir? Você já parou para pensar nisso? Deus já sabe o que eu vou pedir. Para que que eu vou pedir? Deus já sabe o que eu preciso. Para que que eu vou pedir? Então, para que que eu oro? Por que que eu tenho que orar se Deus já sabe o que eu vou falar? Por que que eu tenho que orar se Deus já sabe o que eu vou pedir? Por quê? Por que orar? Hoje nós vamos ter um grande ensinamento. Gostaria que você ficasse até o final desse vídeo. Em nome do Pai, do Filho e do Espírito Santo. Amém. Mateus capítulo 6, versículo de 7 a 15. Naquele tempo disse Jesus a seus discípulos, quando orardes, não useis muitas palavras como fazem os pagãos. Eles pensam que serão ouvidos por força das muitas palavras. Não sejais como eles. Pois vosso Pai sabe do que precisais, muito antes que vós o peçais. Vós deveis rezar assim. Pai nosso que estais nos céus, santificado seja o teu nome, venha o teu reino, seja feita a tua vontade, assim na terra como nos céus. O pão nosso de cada dia dá-nos hoje, perdoa as nossas ofensas, assim como nós perdoamos a quem nos tem ofendido. E não nos deixes cair em tentação, mas livra-nos do mal. De fato, se vós perdoardes aos homens as faltas que eles cometeram, vosso Pai que está nos céus também vos perdoará. Mas se vós não perdoardes aos homens, vosso Pai também não perdoará as faltas que vós cometestes. Palavra da salvação. Por que orar? Veja, vosso Pai sabe do que precisais muito antes que vós o peçais. Se Deus sabe que eu preciso, por que que eu preciso orar? São João Crisóstomo, ele vai nos dar a resposta. Ele não nos pede que componhamos uma oração de 10.000 frases e assim nos aproximemos dele e apenas a repitamos. Ele advertiu contra os que pensam que serão ouvidos por suas verbosidade. Pois vosso Pai sabe do que necessitais antes de lhe pedirdes. Mas se ele já sabe do que precisamos, por que oramos? Se Deus sabe do que você precisa, por que que você reza? Aqui vem a resposta. Preste atenção. Você reza não para informar ou instruir a Deus. Então, quando eu não rezo para informar a Deus. Deus, eu estou desempregado. Eu estou te informando que eu estou desempregado. Deus já sabe que você está desempregado. Você recebeu o diagnóstico de um exame que te preocupou. E quando você reza, Deus, eu estou com esta enfermidade. Você não está informando a Deus do que Ele não sabe. Então Deus já sabe da sua doença, Deus já sabe do desemprego, Deus já sabe da situação financeira, Deus já sabe da situação na sua família, Deus já sabe da situação no seu casamento, Deus já sabe. Então não é para informar ou para instruir Deus, mas para suplicá-lo de perto. Então para que eu oro? Para suplicar de perto. Para que eu oro? Para sermos íntimos dele. Para que eu oro? Pela continuidade da súplica. Para que eu oro? Para nos humilharmos. Para que eu oro? Para recordarmos nossos pecados. Gente, isso aqui é muito importante. Então a oração, ela não é algo que informa a Deus de algo, algo que Deus não saiba. Então não estou dando a Deus o que Ele não sabe. E outra, oração não é para fazer bem a Deus, a oração é para fazer bem a nós. Deus não fica melhor porque rezei. Deus não se torna mais santo porque rezei. Deus não se torna mais santo porque eu adorei. Agora, a oração me torna mais íntimo dEle. A oração me torna... me dá a oportunidade de suplicar de perto. Então a oração, ela te aproxima. Ela te aproxima e faz você suplicar de perto. A oração, ela te torna íntimo dele. A oração é aquilo que faz você nunca desistir. Você continuar suplicando sempre. Continuar suplicando sempre. Gente, isso aqui tudo é muito importante. Lucas capítulo 18, propôs-lhe Jesus uma parábola para mostrar que é necessário orar sempre, sem jamais deixar de fazê-lo. A oração é a forma é a forma de continuidade da súplica, sem jamais deixar de fazê-lo, para nos humilharmos, para recordarmos nossos pecados. Então a oração, ela é importantíssima para nós. Abra sua Bíblia no Salmo 144, versículo 18. O Senhor se aproxima dos que o invocam. Veja a proximidade. Daqueles que o invocam com sinceridade. Abra também sua Bíblia em Tiago capítulo 4, versículo 8. Aproximai-vos de Deus e Ele se aproximará de vós. Lavai as mãos, pecadores, e purificai os vossos corações, ó homens de dupla atitude. A oração nos aproxima do Senhor. A oração nos dá intimidade. Porque o que é oração? É diálogo com Deus. É diálogo com Deus. E diálogo, relacionamento. Oração é relacionamento. Então, relacionamento traz o quê? Intimidade. Deus quer ter intimidade com você. E a intimidade com Ele vai purificar o seu coração. A intimidade com Ele vai te santificar você. Preciso orar para ser íntimo dEle. Preciso orar para ser íntimo dEle. Pai, Filho e Espírito Santo. Amém.
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2: Resposta a essa palavra, eu quero convidar você agora a cantar comigo.
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1: O programa de hoje está bom demais e eu quero lembrar você, se você quiser ouvir mais pregações, mais meditação da palavra, basta você me acompanhar no meu canal do YouTube, Frei Gilson barra Som do Monte, no meu Instagram, no meu Facebook, no meu TikTok e lá você vai encontrar muito mais palavra de Deus para você.
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1: Nós vamos terminar este programa rezando. Eu quero clamar agora por você, quero clamar pela sua família. Senhor Deus, libera agora o teu Espírito Santo sobre cada pessoa que acompanha este programa. Vem Espírito Santo, enche todos os que estão acompanhando este programa agora. Libera, Senhor, para esta pessoa o que ela mais precisa, para o corpo e para a alma. Libera, Senhor, curas e libertações em nome de Jesus para esta pessoa que assiste, que acompanha, que escuta e para toda a sua família. Eu clamo a tua poderosa bênção. Visita agora com bênção de proteção. A bênção que só o Senhor pode dar. Abençoe-vos o Deus Todo-Poderoso, Pai e Filho e Espírito Santo. Amém.
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1: 5:16.
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3: Olá, bom dia, estamos chegando para mais um programa Rancho 99 da sua Paranapanema, de Piraju para todo esse mundão. Para você do sítio, chácaras, fazendas, muito bom dia. Vem com a gente aqui o melhor da música sertaneja, o clássico da música sertaneja, para você no 99.1 FM. 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Mabraco e mãos à obra, com a gente até às 6:30 da manhã, com a boa música sertaneja no seu rádio. Então vamos de música.

Rancho 99, de volta. Como é que tá o seu dia? Tudo beleza? Tudo legal? Tá gostando? Então tem mais. Até às 6h30 da manhã, muita música sertaneja no seu rádio. Música sertaneja que você curte, que você gosta, aqui na Paranapanema de Piraju, para todo esse mundão. Para você de Piraju, da região, das estradas, sempre na sintonia com a gente. Pessoal de Sarucaiá, sempre na sintonia. Tejupá, Timburi. Pessoal de Ribeirão Bonito, Taquarituba. Nosso abraço aí a todos aí. Pessoal lá do Óleo, né? Bernardinho de Campos, Cerqueira César. Nosso abraço a todos e a música sertaneja não para. Rancho 99.

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2: Rancho 99, de volta. Como é que tá o seu dia? Tudo beleza? Tudo legal? Tá gostando? Então tem mais. Até às 6h30 da manhã, muita música sertaneja no seu rádio. Música sertaneja que você curte, que você gosta, aqui na Paranapanema de Piraju, para todo esse mundão. Para você de Piraju, da região, das estradas, sempre na sintonia com a gente. Pessoal de Sarucaiá, sempre na sintonia. Tejupá, Timburi. Pessoal de Ribeirão Bonito, Taquarituba. Nosso abraço aí a todos aí. Pessoal lá do Óleo, né? Bernardinho de Campos, Cerqueira César. Nosso abraço a todos e a música sertaneja não para. Rancho 99.
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0: É o Rancho 99 da sua Paranapanema, juntinhos com o clássico da música sertaneja. E você que tá em Piraju, na região, na estrada, sempre ligadão com a gente, nosso abraço. Mandar um abraço pro Daniel, tá lá no Eldorado, sempre na sintonia com a gente. Também a Nilza e o Zé Roberto lá na Tibiriçá. Alô, Nilza, alô, Zé Roberto. Também o Zequinha Mandioca, alô, Zequinha, tá lá na Vila Jurumirim, na sintonia com a gente. O Val, lá na Fazenda Santa Lúcia. Alô, Val, bom dia. Seu Abissaí, também na sintonia com a gente. Carlos, eu sou Wesley, pessoal do Recanto dos Pássaros, sempre na sintonia da 99.1 FM, e música boa toca aqui no Rancho 99.
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0: Luiz Carreiro e Tony Silva. Prazer contar com vocês por aqui também. E a hora que quiser cantar.
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2: Louvado seja o nosso Senhor Jesus Cristo, para sempre seja louvado. Hoje é dia 11 de agosto, é terça-feira, e hoje a igreja celebra a festa de uma santa muito especial, Santa Clara, também chamada de Santa Clara de Assis, porque ela auxiliou São Francisco de Assis e fundou a Segunda Ordem Franciscana, as Irmãs Clarissas. Viveu muitos anos acamada, mas na Eucaristia encontrou forças para superar todos os desafios. Depois de uma vida tão impressionante junto com São Francisco, os dois são ícones da nossa igreja. Que Santa Clara interceda por nós. Rezemos também a nossa consagração à Nossa Senhora do Rocio. Nossa Senhora do Rocio, Rainha do Céu e da Terra, Padroeira do Paraná, nós vos saudamos, refúgio dos necessitados, por vossas mãos intercessoras a misericórdia de Deus jamais faltou. Dai-nos a graça de sermos discípulos de Jesus na busca de vivermos a palavra de Deus. Transformai a nossa vida em um santuário de amor, onde Jesus seja o centro. Consagramo-nos a vós, cheios de confiança. Em vossas mãos renovamos as promessas do nosso batismo. Renunciamos a toda forma de egoísmo para vivermos e convivermos como irmãos. Mãe do Divino Orvalho, que cura e salva, com amor queremos propagar a vossa devoção. Nossa Senhora do Rocio, envolvei-nos em vosso manto de amor e proteção. Mergulhados nos mistérios da encarnação, morte e ressurreição de Jesus, conduzi a nossa vida para o coração de Deus na ação do Espírito Santo. Assim seja. Amém. Agora a bênção da água e dos objetos de devoção. Senhor Deus Todo-Poderoso, fonte e origem de toda a vida, abençoai esta água que vamos usar para pedir o perdão de nossos pecados e alcançar a proteção contra toda a doença. Concedei, ó Deus, que por vossa misericórdia jorrem sempre para nós as águas da salvação, para que possamos nos aproximar de vós com o coração puro e ficarmos livres de todo o perigo do corpo e da alma. Abençoai também, Senhor, os nossos objetos de devoção e artigos religiosos. Por Cristo nosso Senhor. Amém. O Senhor esteja convosco, Ele está no meio de nós. Desça sobre você, sobre a sua casa, a bênção de Deus Todo-Poderoso. Pai, Filho e Espírito Santo. Amém. Um grande abraço e fique com Deus.
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0: rapaziada. Obrigado pelo carinho de estar aqui com a gente. Mas vocês não vão embora, não.
1: Não?
0: Era um pouquinho.
1: Fica mais um pouquinho. Vamos lá.
0: O negócio é o seguinte: quando a gente recebe uma dupla como Rio Negro e Solimões do palco, não dá pra ficar só pulando, não. Essa rapaziada aqui tem aquelas moras de lurida que eles têm que machucar a gente.
1: Vai doer pra lá.
0: Ó.

Rancho 99, de volta, como é que tá o seu dia? Tudo beleza? Tudo legal? Tá gostando? Então tem mais, até às 6h30 da manhã, muita música sertaneja no seu rádio. Música sertaneja que você curte, que você gosta, aqui na Paranapanema de Piraju para todo esse mundão. Para você de Piraju, da região, das estradas, sempre na sintonia com a gente. Pessoal de Sarucaiá, sempre na sintonia. Tejupá, Timburi, pessoal de Ribeirão Bonito, Taquarituba. Passo um abraço aí a todos aí. Pessoal lá do Óleo, né? Bernardinho de Campos, Cerqueira César. Nosso abraço a todos e a música sertaneja não para. 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

0: Paranapanema, mandando um abraço aqui pros caminhoneiros, né? O James Caminhoneiro, tá lá em Cabralha Paulista, sempre tá por Piraju e sempre ligadão com a gente, né? O Richardão também, né, Richardão? Bom dia. O Marcelão, alô Marcelão Delane, bom dia. O Zezão Caminhoneiro, nosso abraço também ao Jair Caminhoneiro, sempre na sintonia com a gente. Um abraço também pro Adriano, tá lá em Guarulhos, sempre na sintonia com a gente. Seu Ibrahim, lá em Sorocaba, na sintonia com a gente, ele, Dona Maria Rosa. Nosso abraço a todos os pessoal que sempre está com a gente em 99.1 FM e o Rancho 99, que está chegando ao final, hein? 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Mabraco e mãos à obra, que volta, né, em breve aí com mais música sertaneja aqui na 99. Jornal Operação Cidade, primeira edição dessa manhã gostosa para você.
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7: Da estância turística de Piraju, 6:30. 6:30. Bom dia. Hoje é quinta-feira, 13 de agosto de 2026. Dia do economista, dia do psiquiatra. As manchetes. Ministério da Saúde anuncia inovações para o programa Farmácia Popular. Prefeitura de Paranapanema abre concurso público. Começa hoje a festa da pinga na cidade de Timburi. Palestra sobre prevenção e combate à violência contra a mulher em Arandu. Taquarituba realizará desfile pelos 140 anos. Vai ser sábado. Em Itatinga, polícia prende homem acusado de ter sequestrado o próprio irmão. Ele sequestrou o irmão para internar o irmão que é drogado. O drogado foi solto e o irmão que queria fazer o bem foi preso. Caminhões batem na estrada de Paratânia. Concurso prato típico em Ribeirão Claro, no Paraná. Fundo Social de Manduri entrega agasalhos às famílias carentes hoje. Polícia Militar apreende mais de 200 porções de cocaína e crack durante a operação em Santa Cruz do Rio Pardo. Isso e muito mais a partir de agora. 6 horas, 31 minutos. 6:31. Ministério da Saúde anuncia inovações para o programa Farmácia Popular. O Ministério da Saúde anunciou ontem, dia 12, mudanças no programa Farmácias Popular, isso durante um evento da Abrafarma, Associação Brasileira de Farmácias e Drogarias, em São Paulo. As alterações envolvem a modernização dos sistemas usados pelo programa e novas ferramentas para acompanhar possíveis irregularidades. O texto também prevê a criação de um grupo de trabalho para discutir a ampliação dos serviços oferecidos aos usuários. Entre as possibilidades que serão avaliadas estão oferta de exames, testes rápidos e teleatendimento nas unidades. Então está aí, ó, o governo federal está propondo, está prevendo aí que em breve as farmácias que atendem aí como farmácia popular vai poder também realizar exame, teste rápido, teleatendimento médico nas unidades. São 6 horas e 33, 6 e 33. Começa hoje a festa da pinga em Timburi. De hoje até domingo. Festa da pinga que acontece há 55 anos. E festa do peão de boiadeiro que acontece há 42 anos na cidade de Timburi. Mas só que agora não tem mais a pinga de graça, né? Nesses 50 anos, já estamos já 55 anos. 50 anos a pinga foi de graça. Mas depois, em virtude aí de situações, aí cortaram, agora a pinga não é mais de graça, né? Porque aí teve muito problema, né? Até acidentes. Sendo assim, agora a pinga lá não tem mais pinga de graça. Mas enfim, tem pinga, mas tem que pagar, tem que comprar a pinga. Começa hoje, então, a festa. Vamos lá. Hoje, dia 13. Quinta-feira, show com Hugo e Thiago. Amanhã, sexta-feira, Rick Renner. Sábado, Taeme Thiago, Maju Santana. Domingo, tem Marcos Paulo e Marcelo. Domingo vai acontecer também aí a tradicional cavalgada da Festa da Pinga. Domingo, a cavalgada, às 10h30 da manhã, na cidade de Timburi. Rodeio, praça de alimentação, a entrada é franca. 6 horas e 34, 6h34. Prefeitura de Paranapanema abre concurso público. A Prefeitura de Paranapanema abriu inscrição para concurso público com oportunidades para diferentes áreas e salários que variam de 2.146 a 4.000, conforme o cargo. O processo seletivo oferece duas vagas imediatas, uma para eletricista e outra para técnico de gesso. Também tem vaga para motorista, técnico de enfermagem, enfermeiro padrão, terapeuta ocupacional, professor. Isso na cidade de Paranapanema. São 6 horas e 35, 6 e 35. Palestra sobre prevenção e combate à violência contra a mulher em Arandu. A Secretaria Municipal de Assistência Social de Arandu realiza amanhã, dia 14, através aí da campanha, a campanha que nós estamos tendo neste mês, agora de agosto, é o Agosto Lilás, vai realizar amanhã uma palestra sobre conscientização, reflexão sobre a prevenção e o combate à violência contra a mulher. Amanhã, às 14h, na Casa do Cidadão, na cidade de Arandu. Agora vamos para Bernardino de Campos, Proerd novamente em Bernardino de Campos. A Prefeitura de Bernardino de Campos, por meio da Secretaria Municipal de Educação e Polícia Militar, retoma o programa educacional de resistência às drogas e violência Proerd, junto aos alunos da cidade de Bernardino de Campos. Ribeirão Claro, Paraná. Concurso Prato Típico em Ribeirão Claro, no Paraná. A Secretaria de Turismo de Ribeirão Claro, no Paraná, está em busca de uma receita que conte a sua história lá da cidade, né, de Ribeirão Claro. Valorize os ingredientes e represente os sabores da cidade. Prefeitura, através da Secretaria de Turismo, lá de Ribeirão Claro, no Paraná, abriu um concurso entre a população do Paraná para saber qual é o prato típico da cidade de Ribeirão Claro, né? Inclusive, haverá uma premiação. São 6h36, às 6h36. 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São 6h37, Fundo Social de Manduri entrega agasalhos às famílias carentes. O Fundo Social de Manduri realiza hoje, dia 13, na sede do Fundo Social em Manduri, das 14h até às 18h, entrega de roupas às famílias carentes. Então, atenção, famílias carentes de Manduri. Hoje tem entrega de roupa aí, né? No Fundo Social de Manduri, no período da tarde. Amanhã, a entrega de roupas vai ser no CRAS, das 13h, 13h, até às 16h. Taquarituba, sábado é feriado em Taquarituba, hein? Taquarituba realizará desfile pelos 140 anos, sábado, dia 15 de agosto, sábado, desfile cívico de Taquarituba. O início do desfile vai ser na Esfirraria Ponto Certo, final do desfile, a Rua Lourenço Custódio, vai ser às 16h. Na verdade, a concentração começa às 15h, mas o início do desfile em Taquarituba, sábado, nas principais ruas de Taquarituba, vai ser às 16h. São 6h39, licitações de estruturas náuticas do governo são ações no Tribunal de Contas. Licitações realizadas no interior de São Paulo para implantação de estruturas náuticas, como passarelas, piers, flutuantes, são alvos de questionamentos no Tribunal de Contas do Estado de São Paulo. Uma das cidades é Paranapanema. 6h39, 6h39. Procon alerta, atenção, Procon alerta, consumidores sobre cuidados durante liquidações de inverno. Com as liquidações de inverno e a oferta de descontos para produtos que permaneceram nas lojas, nas prateleiras. Após a temporada, o Procon alerta os consumidores para alguns cuidados antes de realizar as compras. Pesquisar preços, conferir as condições das promoções, guardar a nota fiscal e entre as principais recomendações do órgão.
8: comprar, né, ver bem o produto que está comprando. Antes de comprar, a orientação é comparar os valores anunciados em lojas, sites, redes sociais, folhetos e outros materiais publicitários, além de permitir a avaliar se o desconto realmente é vantajoso. A pesquisa pode ajudar a evitar compras por impulso. O consumidor também deve aguardar anúncios e materiais que apresentem as condições da promoção. Conforme o Código de Defesa do Consumidor, a oferta divulgada pelo estabelecimento deve ser cumprida, hein? Caso haja diferença entre o que foi anunciado e o que é oferecido no momento da compra, a publicidade pode ser utilizada para comprovar a condição apresentada. Tá aí a recomendação do PROCON, porque agora isso é recomendação para todo o estado de São Paulo sobre cuidados nas liquidações de inverno. São 6 horas e 41 minutos, 6 e 41. 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São 6 horas e 43 minutos, Botucatu é a quarta cidade do estado com mais mortes por síndrome respiratória aguda grave. Botucatu chegou a 58 mortes por síndrome respiratória aguda grave. Isso nesse ano de 2026, isso mesmo, hein? Botucatu tem 58 mortes por síndrome respiratória aguda grave. O dado foi destacado em um balanço divulgado ontem pela Secretaria da Saúde do Estado de São Paulo. De acordo com o painel da Secretaria de Estado, baseado nos registros, a Botucatu contabiliza 472 casos dos casos aí de síndrome respiratória aguda grave e 58 mortes. A população da cidade de Botucatu está sendo chamada aí para tomar a vacina contra a gripe, para tomar aí os devidos cuidados. São 6 horas e 44 minutos. Vereadores poderão receber diárias em viagens a serviço. O Tribunal de Contas do Estado de São Paulo está avaliando um novo entendimento sobre o pagamento de despesas de vereadores que se deslocam para outros municípios em atividades relacionadas ao exercício do mandato. A mudança foi destacada pelo conselheiro Marco Aurélio em vídeo publicado nas redes sociais. Ele é responsável pela fiscalização de 644 câmaras municipais no estado de São Paulo. E de acordo aqui com o que nós estamos verificando, Atualmente, conforme explicou o conselheiro, é comum que as câmaras municipais antecipem recursos aos parlamentares e, após o retorno, exijam a prestação de contas das despesas realizadas durante a viagem, com apresentação de notas fiscais. O procedimento pode envolver gastos com alimentação, deslocamento, entre outros custos relacionados à atividade, diz o conselheiro aqui, né? Entre outros despesas, hein? Entre outras despesas de viagem aí dos vereadores. São 6:45, 6:45. Assembleia Geral Ordinária do Hospital de Piraju. A Sociedade de Beneficência de Piraju Hospital convoca os seus associados para participarem da Assembleia Geral Ordinária a ser realizada dia 18 de agosto na sede da instituição na Rua 7 de Setembro, no hospital. Vai ser às 19h30, primeira convocação, com a presença da maioria absoluta dos associados aptos a votar. Segunda convocação, 20 horas, com qualquer número de associados aptos a votar. Ordem do dia, vamos lá. Vai ser dia 18 de agosto. Ordem do dia. Recomposição do Conselho de Administração da Sociedade. Portanto, haverá reunião aí para os associados do Hospital de Piraju para tratar de assuntos relacionados ao nosso hospital. São 6:46. 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São 6:47. Domingo agora, tem domingo na praça, na estação, no distrito de Tibiriçá do Paranapanema. Neste domingo, a Prefeitura de Piraju, através do Departamento de Cultura, realiza o Domingo na Praça com uma programação especial voltada para crianças e adolescentes. Vai ter brincadeira, vai ter o pula-pula, a partir das 14h, no pátio da Capela de Santo Antônio, em frente ali da Capela de Santo Antônio, na estação. Brincadeira, diversão e muita alegria. Domingo agora, 16h, realização do Departamento de Cultura de Piraju. Inclusive, quem vai estar lá? O nosso amigo, de volta, Nelson. O Nelson Casquinha, né? O humorista Casquinha. Ele que estava afastado em virtude aí da pandemia, aí ele não contou mais piada, né? Porque veio a pandemia, não dava mais pra fazer show, mas agora ele tá voltando com tudo, né, Casquinha? Casquinha vai estar lá, né, caracterizado com aquela roupa dele, meio de caipira, meio, né, com Casquinha. Ele canta, ele conta piada, ele faz a turma a rir até certas horas, né? E deixar. Ele, se deixar, ele vai a turma a rir a tarde inteira. Então o Casquinha vai estar lá também, né, Casquinha? Um abraço, Casquinha. São 6:48 e começa hoje em Piraju a terceira Copa Sicoobi Credi Seripa de futsal José Elias Paladino. Alô, Zé Elias! Bom dia! Parabéns! Homenagem José Elias Paladino, a competição hoje, quinta-feira, dia 13 de agosto, prometendo emoção, disputa acirrada. Vai começar às 7 horas. Às 7 horas tem uma preliminar do futsal feminino, veteranos versus Projeto Fênix. E às 8 horas é a abertura da terceira Copa Sicoobi Credi Seripa de futsal. Todos são convidados, ginásio e esportes professor Ciro Barreiro, ginásio velho, com a entrada franca. Agora são 6:49, 6:49. Atenção, contribuintes, a partir do dia 1º de setembro, a nota fiscal de serviço eletrônica passará a ser emitida exclusivamente pelo emissor nacional, Quem dá os detalhes é a Fabiana Abinha, do setor de lançadoria da Prefeitura de Piraju. Atenção para o recado, atenção contabilistas, atenção contadores. Você que trabalha com nota fiscal, pessoa jurídica, olha o recado aí da Abinha, do setor de lançadoria da Prefeitura de Piraju.
9: Conforme tem acontecido a reforma tributária, muitas mudanças, né, acontecendo, e nesse mês de agosto vai ocorrer a migração da emissão de nota fiscal para pessoas jurídicas, todas que faziam pelo sistema municipal, a partir do dia 1 de setembro vai passar a emitir pelo Portal Nacional. Uhum. Então, dia 31/8 é o último dia de emissão de notas fiscais de prestação de serviço pelo sistema municipal.
10: Inclusive, você já também tem feito reunião com os contabilistas?
9: Sim, no dia de ontem, dia 11/8, teve uma reunião online, né, com a empresa que dá suporte para a prefeitura e com os contribuintes, desenvolvedores, empresários que têm interesse em saber sobre essa mudança, sobre as alterações, procedimentos. Então, ontem ocorreu essa reunião informando sobre essa mudança.
10: Você acha que vai ter, assim, tá tendo muita dúvida? Vai ser fácil?
9: Hoje, o que a gente consegue esclarecer? Que a partir do dia 1 de setembro, a emissão de notas sendo no Portal Nacional, o cancelamento também vai ser solicitado por lá, então vai ficar o cancelamento e emissão. A única coisa que vai ficar no sistema da prefeitura é a geração da guia para quem não é Simples Nacional. O restante, a partir do dia 1/9, emissão e cancelamento, tudo pelo Portal Nacional.
10: Isso só pelo jurídico, né?
9: Nessa data, né, é para as pessoas jurídicas. Uhum. As pessoas físicas continuam emitindo até dia 31 de dezembro. Mas a partir de 1/1/2027, será 100% no Portal Nacional. O que também foi explicado nessa orientação da reunião é que o acesso é com certificado A1. Então, a orientação que foi dada é para que as pessoas consigam se organizar até esse dia, para que quando realmente mudar, migrar em definitivo, não fique ninguém pego de surpresa.
10: Vocês estão aqui para tirar dúvidas.
9: Tudo aquilo que estiver ao alcance do município, a gente está à disposição de segunda a sexta, das 9 às 16, no setor presencial, ou pelo telefone ou por e-mail, estamos à disposição.
7: Departamento de Obras da Prefeitura de Piraju realiza manutenção, melhorias na rua Roque Vetrone, entrada do Jardim Celeste, como informa Érico Tavares.
11: Mais uma vez na Roque Vetrone, entrada aqui no Jardim Celeste, aqui na parte que é loteamento para cima da Rádio Piratininga, onde a gente está fazendo um serviço aqui, como vocês vão poder verificar. É uma limpeza geral de uma área pública abandonada desde que foram feitos os loteamentos aqui, tanto o Monte Belo quanto o Jardim Celeste. Nunca foi mexido nessa área, então a gente está fazendo uma limpeza geral hoje, principalmente na região de calçada, para que a gente, além da calçada do lado de lá da avenida, né, que nós concluímos ontem, a gente fazer também a calçada aqui nesse trecho. Além disso, a gente vai valorizar um pouco mais a academia que tem aqui próxima, né? Um parquinho, na verdade, né? Um parquinho com uma mini academia. A gente dá mais, aumentar a área de lazer aqui da população e, principalmente, trazer mais segurança para a população, para as pessoas que transitam aqui da rua Roque Vetrone, essa importante ligação, né, entre a região da FECAP e o nosso teto, que está cada vez mais movimentado. Então, mais um trabalho aí da Prefeitura de Piraju, visando trazer melhorias, benfeitorias para o nosso município.
7: Vereadora de Piraju, doutora Janaína, agradece à Prefeitura Municipal pelo atendimento à substituição de vagas de carro para motos em duas esquinas.
12: Gostaria de agradecer ao Érico, diretor de obras, e ao Mike, da fiscalização, que atenderam ao pedido de alguns moradores, aos quais eu entrei em contato com eles, para substituírem a vaga de carro por de moto na esquina da travessia de duas ruas, que é a rua João Domingues Doval e a rua 13 de Maio, onde eles relataram a dificuldade de visibilidade para atravessarem o cruzamento dessas ruas. E então quero agradecer que eles resolveram muito rapidamente, né? Então os moradores pediram para que eu fizesse esse agradecimento.
7: A vereadora, médica veterinária doutora Janaína, na sessão desta terça-feira, também comentou de uma campanha da saúde que vai acontecer no próximo dia 26 de agosto, na Praça Matriz de Pirajó.
12: Eu estive também junto com o Instituto Girassol no postão de saúde, a convite da responsável técnica do Centro de Especialidade Odontológica, a doutora Ana Cláudia, a qual ela fez o convite ao Instituto para estar participando juntamente com eles numa campanha que eles estarão realizando no dia 26 de agosto, agora, na quarta-feira, na Feira da Lua, a partir das 16 horas, referente à Semana Nacional da Pessoa com Deficiência Intelectual e Múltipla, onde o objetivo principal dessa campanha é a inclusão social, combater o preconceito e a discriminação. Então, estão todos convidados para estarem lá conosco.
8: 6h55, vamos registrar as nossas condolências. Faleceu na cidade de Sarutaiá o senhor Natanael dos Santos Galiano. Seu Natanael dos Santos Galiano, seu Nata, 72 anos, morava na rua Matilde Belisário Rosa, em Sarutaiá. Ele deixa a esposa, a dona Maria Helena, filhos Renato, Reginaldo e Fernanda. Seu Natanael dos Santos Galiano, seu Nata, 72 anos, Sarutaiá. O corpo está lá no velório da funerária Pirajuense em Sarutaiá. Sepultamento hoje às 16h30 em Sarutaiá. Condolências à família. Vamos pro... Ele, inclusive, ele era membro da Congregação Cristã do Brasil. Aí, então, meu amigo Davi, professor Davi, está me informando. Era membro da Congregação Cristã do Brasil. Condolências aos familiares. 6h56, após o intervalo, outras notícias.
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8: 6h57.
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8: Paraná, 7 horas, 2 minutos, 7 e 2. Vem aí as informações da polícia.

0: Em Itatinga, polícia prende homem acusado de ter participado do sequestro do próprio irmão para interná-lo contra as drogas. A Polícia Civil de Itatinga prendeu em flagrante um homem de 55 anos, suspeito de planejar e participar do sequestro do próprio irmão em Itatinga. Segundo as informações, a vítima teria sido retirada de sua casa durante a madrugada e levada contra a própria vontade para uma clínica de reabilitação de dependentes químicos em Sorocaba. O caso começou a ser investigado após familiares procurarem a Polícia Civil de Itatinga e relatarem que a vítima havia sido retirada de sua casa por pessoas desconhecidas, retirada à força. E aí a família descobriu que o irmão que tinha planejado tudo. Pegar o homem à força de madrugada na casa e levá-lo para uma clínica para interná-lo contra as drogas. Uma clínica em Sorocaba. A intenção do irmão era internar o outro, mas só que deu errado. O irmão que seria internado foi liberado. E o irmão que queria internar foi detido. Preso em Sorocaba, homem acusado de estupro em Avaré. Um homem condenado por estupro foi localizado e preso pela Polícia Civil em Sorocaba. Ele vai cumprir uma pena de 23 anos. A vítima mora em Avaré. O caso aconteceu em Avaré. O homem estava foragido e escondido em Sorocaba. Em Santa Cruz do Rio Pardo, Polícia Militar apreende mais de 200 porções de cocaína e crack. A Polícia Militar de Santa Cruz do Rio Pardo apreendeu 202 porções de cocaína e 6 porções de crack durante uma ocorrência de tráfico de drogas na tarde de ontem, em Santa Cruz do Rio Pardo. A ação foi realizada por uma equipe do Canil da Polícia Militar, no bairro Parque das Nações. A polícia recebeu denúncia anônima apontando que um jovem de 22 anos, conhecido nos meios policiais por suspeita de envolvimento com tráfico de drogas, estaria utilizando um veículo Gol para a prática do tráfico de drogas. Durante patrulhamento pela Rua Alemanha, em Santa Cruz do Rio Pardo, os policiais localizaram o carro, deram ordem de parada. O condutor não obedeceu e fugiu. Ele foi abordado. A polícia encontrou com ele dinheiro e droga. Na casa dele, a polícia encontrou bastante droga. A polícia encontrou drogas, cocaína, várias porções de cocaína, crack, maconha. O jovem de 22 anos foi preso. Caminhões batem na estrada próxima ao município de Pratânia. Este acidente ocorreu na noite da última terça-feira, dia 11, por volta de 19 horas. Dois caminhões bateram no trevo de acesso ao município de Pratânia. Um caminhão baú, ao realizar manobra de conversão para ingressar no perímetro urbano de Pratânia, foi atingido em cheio por outro caminhão que transportava uma carga de pimentões e transitava pela estrada. Um dos motoristas sofreu escoriações leves e outro motorista teve ferimentos graves. Carreta tomba após bater na traseira de outra carreta próximo a Porangaba. O acidente também foi na última terça-feira na rodovia Castelo Branco, próximo a Porangaba, interior de São Paulo. Uma carreta carregada com polvilho de mandioca bateu na traseira de outra carreta. Uma pessoa teve ferimentos leves. Acidente com morte na rodovia próximo a Itapetininga. Também na última terça-feira, rodovia Raposo Tavares, próximo ao município de Itapetininga. Um carro que seguia no sentido Itapetininga-São Paulo bateu na traseira de uma carreta que estava à sua frente. Um dos ocupantes do carro não resistiu e morreu. Outro sofreu ferimentos leves. O motorista da carreta não teve ferimentos. Já próximo à cidade de Araçoiaba da Serra, região de Sorocaba, pela rodovia Raposo Tavares, um homem morreu ao ser atropelado pela rodovia. O motorista do carro não foi localizado. O caso está sendo investigado. Participação do repórter Marcos Fernandes.
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2: Bom dia, tá começando mais uma Manhã de Sucesso pra vocês na Paranapanema FM. Eu sou a Débora Aureliano e eu fico com vocês até as 9 horas da manhã. E aí, pessoal, como é que vocês estão hoje? Como vocês passaram? Eu espero que esteja tudo bem por aí, porque aqui comigo tá tudo 10, beleza? Hoje já é quinta-feira, dia 13 de agosto de 2026, e agora são exatamente 7 horas e 13 minutos. E a todos vocês por aí, muito bom dia, porque nós vamos começando a nossa manhã. Como eu sempre digo a vocês, tem muita música boa, tem muito sucesso, então é só continuar ligadinho aqui na 99. Então faz o seguinte aí, ó, aumenta o som do seu rádio, porque tá chegando o Guilherme com Todo Mundo Menos Eu.
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0: Bora, Castelo e Guilherme!
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2: E é isso aí, Hugo Guilherme e Ana Castela, com todo mundo menos eu. Essa é 99,1, você participa aqui comigo no 998-33-0610. 998-33-0610, hein, gente? 7 horas, 15 minutinhos pra vocês. Vamos aproveitar rapidinho aqui, antes do nosso intervalo, pra mandar aquele alô mais do que especial pros nossos parceiros e patrocinadores do Manhã de Sucesso. 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Belezinha? 7h16 por aqui, bora pro intervalo e logo mais eu tô voltando, tá? 2 minutos, aguenta aí.
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2: Manhã de sucesso pra vocês na 99, então são 7 horas e 21 minutinhos, ó, na virada do ponteiro, hein, gente? 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Belezinha, são 7h22, por aqui conosco, também sabe quem? 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
2: 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Bom dia. Ó, quinta-feira hoje. Quinta-feira, vocês sabem que por aqui nós temos sorteio lá do Supermercado Bragado. Isso aí, tá? Tem pra vocês aí uma pizza mais um refrigerante 2 litros e também 10 picolés da Sorvetes Ganache. Foi o que eu falei pra vocês, gente. Sorteio hoje, tem uma pizza, mais um refri 2 litros, mais ainda 10 picolés da Sorvetes Ganache. É pra acabar mesmo, hein? Ó, participa aqui comigo, manda aí seu bom dia, manda sua mensagem, peça a sua música e bora curtir com a gente aqui mais um sucesso na programação da 99 e ainda com pizza pra vocês, hein, gente? Vamos lá com Suzane Vega e DNA com Tons Dinner.

7 horas 28 minutinhos com Suzane Vega e DNA com Tom Skinner. É na 99, só sucesso pra vocês, hein, turma. 99,9. Mesmo se o mundo acabar de propósito, também na 99, tá?

0: Olha, a locutora sofre com essas músicas, gente. Pelo amor de Deus, de propósito. Mesmo se o mundo acabar, são 7h32. Bom dia.
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2: Olá, minhas queridas. Que alegria ter vocês aqui no Toque de Mulher. Eu sou Andressa Pires e nesta parte do programa a gente vai bater um papo super bacana, cheio de dicas pensadas especialmente pra você. E a primeira delas é sobre negociar salário com confiança. Se você precisa pedir um aumento, prepare 3 argumentos concretos: o que você entregou, o valor que gerou para a empresa e o mercado da sua função. Na conversa, fale com calma, olhe nos olhos e use a frase: com base no que tenho contribuído e no mercado, gostaria de conversar sobre uma remuneração mais alinhada. Fica por aí, porque logo logo eu volto com muito mais dicas aqui no Toque de Mulher.
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5: De volta com Manhã de Sucesso para vocês na 99, galera. Bom dia, são 7h40 e a todos vocês por aí, bom dia, tá? Gente, como eu sempre falo para vocês, quinta-feira é dia de sorteio e tem hoje uma pizza mais um refrigerante 2 litros, mais 10 picolés da Sorvetes Ganache para vocês, então participem, tá? Bora começar nosso horóscopo? Ó, começando com Áries, o pessoal que faz aniversário do dia 21/3 a 20/4, tá? Então, por aqui, lar e profissão, interesses de trabalho e assuntos familiares terão prioridade logo pela manhã. E você pode tomar aquelas providências que vive adiando, né? Seu jeito estará mais focado e disciplinado nessa quinta, inclusive para cuidar das tarefas mais monótonas e chatinhas que nem sempre tem paciência para lidar. E a cor do dia para vocês aí do signo de Áries hoje é azul. Agora eu falo com taurinos que fazem aniversário do dia 21/4 a 20/5. Esperando notícia boa, meu cristalzinho, pode comemorar então, porque hoje os astros capricharam no cardápio. A lua ingressa no setor mais positivo do seu horóscopo e sorri para Marte, elevando seu ânimo, alegria e disposição. Hoje você tem tudo para triunfar pelos seus dons criativos, né, que vão ficar no auge. E a sua liderança também deve despontar e será muito mais fácil convencer chefes, colegas ou clientes. E de quebra ainda, a sorte pode sorrir para o seu bolso em jogos e apostas. E a cor do dia para vocês do signo aí de Touro hoje é prata. E agora, para finalizar então, nós vamos com os geminianos, que fazem aniversário do dia 21/5 a 20/6. Quintou e os astros avisam que hoje você pode sair no lucro, bebê. Não vai faltar disciplina nem determinação para transformar ideias e iniciativas em grana no bolso. Você também pode faturar com encomendas e coisas que tem condições de fazer em casa nas horas vagas. Interesses domésticos e familiares estarão no centro das atenções. E tudo deve transcorrer numa ótima até a tarde. Depois, o clima vai ficar um pouco tenso com alguns parentes fazendo gracinha, né? Então, ó, evite ficar perto e evite atitudes rebeldes. Ok, geminianos, bom dia pra vocês. A cor do dia hoje é amarelo e este foi o nosso horóscopo. Daqui a pouco tem mais.
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5: Manhã de sucesso pra vocês na 99, então são 7h43. Bom dia, pessoal. Ó, vamos dando sequência aqui com a nossa programação. 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
5: Não é, turma? Vamos que vamos. Vamos dando sequência aqui na nossa 99. Gente, 7h46. Breaking news pra vocês agora, tá? A Polícia Federal mira Nelson Williams por apostas esportivas. Advogado é alvo de ação que cumpre mandatos em 17 estados. Gente, que absurdo! Vamos atualizando vocês com essas informações por aqui, tá bom? Tá chegando o sucesso de Gracie Abrams, That's So True.

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10: De volta com Manhã de Sucesso para vocês na 99, são 7 horas e 55 minutos. Vamos lá para mais um bloco então, gente. Agora eu falo com o pessoal do signo de Câncer, então cancerianos, muito que bom dia. Eles fazem aniversário do dia 21/6 a 21/7. Marte segue em seu signo e troca likes com a Lua no período da manhã, revelando que você vai quintar com a energia em alta vontade, caranguezinha. Você terá muita garra e determinação para defender os seus interesses e ir atrás do que você ambiciona. Também saberá convencer os colegas, com chefes e clientes, se preciso convencê-los. O dia também será redondinho para conhecer gente nova, trocar opiniões, experiências e ampliar a sua rede de relações. Mas é ao lado dos parentes e das pessoas queridas que a alegria e satisfação devem ser maiores. E a cor do dia para vocês do signo de Câncer hoje é cinza. Agora falando com leoninos que fazem aniversário do dia 22/7 a 22/8. Quintou bem quintado com as vibes maravilindas hoje de Mercúrio e Vênus. Sinal de que você vai esbanjar simpatia, boa lábia e habilidade para se expressar. Você deve encantar e convencer sem fazer o mínimo do esforço. Agora, cor do dia para vocês do signo de Leão hoje é rosa. E agora, para finalizar, então, nós vamos com virginianos que fazem aniversário do dia 23/8 a 22/9. Olha só, hoje o seu sim austral vai ficar nas alturas. A Lua começa a brilhar em seu signo e troca likes com Marte, prometendo um período glorioso nos contatos com quem você convive e trabalha. Você também deve ficar no centro das atenções e atrairá amizades num vapt-vupt. O cenário também é favorável no lado material e do dinheiro, tá? É hora de explorar o seu tino comercial e seu instinto para farejar oportunidades. E a cor do dia para vocês aí do signo de Virgem hoje é magenta. Este foi o nosso horóscopo. Daqui a pouquinho tem mais para vocês aqui na 99.
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10: 7 horas e 58 minutos, 7h58 aqui na 99. Pessoal, vamos dando um bom dia especial pra galera por aqui. E lembrando a vocês, né? Hoje tem um sorteio de uma pizza, mais um refrigerante 2 litros. Mais ainda, gente, 10 picolés da Sorvetes Ganache, tá? Então pode vir pra cá. E pode mandar, né, seu bom dia, mandar a sua música. Conta aí pra mim, gente, o que, que vocês querem ouvir hoje. Ó, vamos dar um alô especial pra minha amiga Eliana. Alô, Eliana, bom dia. Ela falou assim, Débora, um ótimo final de semana e um beijo enorme pra você e ouvintes. Obrigada, Eliana, um beijão pra você também. Quem mais por aqui com a gente? O Ronaldo lá de Araçatuba. Alô, Ronaldo, bom dia. Quem mais tá chegando por aqui é o meu amigo, seu Luiz Sérgio Almeida, sempre ligadinho por aqui com aquela mensagem maravilhosa. Quem mais? A Raquel, lá na Fazenda Boa Vista, também ouvindo a 99. O Eric Roberto de Souza, acabando de chegar por aqui. Eric, bom dia. Deixa eu ver quem mais. Quem mais. Tá mandando bom dia, dona Sônia. Dona Sônia com aquela mensagem também de muito carinho, maravilhosa. Obrigada, dona Sônia. E ó, o gatinho segue lá no perfil da dona Sônia, hein? Gatinho belezinha. Quem mais tá por aqui, gente, vai mandando seu bom dia. Pede a sua música no 998-330610, que é o número do meu WhatsApp, tá? Tô esperando por vocês, então só mandar o seu bom dia por aqui e vir curtir com a gente a melhor programação e o melhor som do seu rádio, beleza? 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
10: 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Ok? São 8 horas e 2 minutos. Tá chegando, sabe quem? Kaique e Alessandro, junto com Mariana Fagundes, com o sucesso da vez, que é Largado Recente. Bom dia!

0: Isso aí, Kaique Alessandro.
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0: Junto com Mariana Fagundes, com o sucesso Largado recente. Eita, é só aqui na 99, hein, gente? 8 horas e 5 minutinhos antes do nosso próximo intervalo. 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Só mandar o seu alô aqui no 998330610. Peça sua música, manda o seu bom dia, manda aquele beijo para aquela pessoa que você ama, enfim. Pode mandar bom dia para mim também. Só participa para concorrer a esse prêmio delicioso, tá? 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
0: Bora pra mais um intervalo. Antes, um alô especial pra minha amiga Vanusa. Fala, Vanusa, bom dia pra você! Deus nos abençoe, pode deixar que já já toca sucesso pra vocês, tá bom?
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0: 8 horas e 8 minutos, bom dia.
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1: De volta com Manhã de Sucesso para vocês na 99, são 8 horas e 14 minutos. E por aqui nós vamos dando sequência à nossa programação e ao horóscopo, né? Agora nós vamos falar com o pessoal, gente. Com o pessoal do signo de Libra. E librianos, vocês sabem, fazem aniversário do dia 23 do 9 a 22 do 10. Libra e amores que sonham com a promoção, hoje estão com tudo e podem subir mais um degrau na carreira. Você faz parte do time, confie em seus talentos, mostre as suas competências para sua gerência e com certeza você terá mais oportunidades de chegar bem próximo do seu sonho e até quem sabe alcançar ele, né? A lua ingressa no signo anterior ao seu e pode até deixar o seu jeito um pouco mais tímido e introvertido. Porém, claro que Vênus e Mercúrio trocam figurinhas, elevam seu carisma e espalham vibes super positivas que vão animar e blindar a sua vida social. Agora, a cor do dia para vocês do signo de Libra hoje é verde, gente. Verde de esperança. Falando com escorpianos que fazem aniversário do dia 23 do 10 a 21 do 11. Quintou e você continua no corre, né? Consagrada, pois é. Não esquenta, porque logo os astros garantem que as suas iniciativas trarão ótimos resultados no lado material e profissional. Então explore seu jeito dinâmico, ousado e empreendedor para brilhar e faturar. Se você busca multiplicar os contatos e atrair seguidores nas redes, aproveite o ótimo momento pelo incentivo da Lua. E a cor do dia para vocês do signo aí de Escorpião hoje é preto, gente. Para finalizar, agora nós falaremos com os sagitarianos que, assim como eu, fazem aniversário do dia 22 do 11 a 21 do 12. A tendência de quintar com o olho no din-din e você vai ter um dia dos mais rentáveis hoje, bebê. Marte aguça seus instintos ao lidar com grana e dá coragem de sobra para tomar iniciativas e decisões. Você pode fazer negócios oportunos e conquistar melhorias com seu desempenho. A lua migra do ponto mais alto do seu horóscopo e deixa o seu jeito mais organizado e disciplinado no trabalho. Seus esforços serão valorizados pela chefia e você terá mais chances de alcançar o reconhecimento que tanto deseja. E a cor do dia para nós de Sagitário hoje é creme, gente. Esse foi o nosso horóscopo. Daqui a pouco tem mais.
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1: Manhã de sucesso para vocês aqui na 99, gente. São 8 horas e 17 minutos. Bora seguindo com a nossa programação. Bom dia para você que tá por aí. Manda sua mensagem, manda o seu alô aqui no 998330610, que o nosso WhatsApp tá liberadíssimo para você, tá bom? Ó, vamos falar agora sobre coisa gostosa. 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
3: Oi, minhas lindas. Que alegria ter você de volta aqui no Toque de Mulher. E pra gente começar essa parte do programa com o nosso bate-papo leve e cheio de carinho, quero trazer uma reflexão importante, viu? Meninas, vocês já pararam pra pensar na forma como a gente fala com a gente mesma? É impressionante como essas palavras internas moldam nosso humor e nossa confiança, né? Se a gente se pega pensando, eu sou um desastre ou nada dá certo pra mim, que tal experimentar trocar por frases mais gentis? Tipo, eu estou aprendendo ou eu dou o meu melhor com o que tenho agora. Pensa bem, esse diálogo interno é o mais constante da nossa vida. Escolha falas que te fortaleçam, que te levantem e não que te derrubem, tá? É o nosso toque de carinho pra você. E a gente já volta, viu? Tem muito mais dica boa vindo por aí no Toque de Mulher. Não sai daí.
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9: De volta com Manhã de Sucesso para vocês e com o nosso horóscopo. Agora nós vamos para o último bloco, tá? E no último eu falo com o pessoal do signo de Capricórnio, Capricornianos. Bom dia! Olha só, eles fazem aniversário do dia 22 do 12 ao dia 20 do 1. Boas novas chegam dos astros e quem sai ganhando é você. A Lua sorria para Marte logo pela manhã, realça sua simpatia e seu carisma, além de trazer mais harmonia, entusiasmo e alegria para suas relações. Você também pode receber notícias positivas de parentes distantes. E a cor do dia para vocês aí do signo de Capricórnio hoje é violeta. Vamos falar agora com aquarianos, e eles fazem aniversário do dia 21 do 1 a 19 do 2. Hoje, a Lua deixa o seu lado mais focado e disciplinado ao lidar com interesses financeiros. Aproveite para colocar extratos, continhas e boletos em ordem. E, se der, você pode seguir também no embalo para fazer um bom planejamento para o futuro. Agora, a cor do dia para vocês do signo de Aquário hoje é verde e esmeralda. E então, para finalizar, nós vamos com o pessoal do signo de Peixes e eles fazem aniversário do dia 20 do 2 ao dia 20 do 3. Piscianjos e piscianjas podem glorificar em pé porque o dia já vai começar lindo. A Lua muda de setor no zodíaco e manda as ótimas energias para suas relações, elevando o entrosamento e a harmonia com as pessoas que você convive e estima. E agora, a cor do dia para vocês do signo aí de Peixes hoje é roxo, gente. Este foi o nosso horóscopo, daqui a pouco tem mais. Aliás, esse não, mas amanhã nós temos mais, porque amanhã tem mais para vocês.
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9: Manhã de sucesso para você, são 8 horas e 34 minutinhos na 99. Bom dia! Bom, vocês sabem que finalizando o nosso horóscopo tem o nosso queridíssimo Pets Palace, então vamos para mais uma edição comigo.
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9: 8 horas 34 minutinhos. Vamos lá então, gente. Por que os cães inclinam a cabeça quando a gente fala com eles? Ó. Aquela famosa cabecinha assim, ó, viradinha pro lado, não é só fofura não, gente. Tem muito mais atrás disso. Muitos cães inclinam a cabeça quando ouvem determinados sons ou palavras porque estão tentando interpretar melhor o que ouvem. Eles podem estar prestando atenção na sua voz, tentando identificar de onde vem o som ou ainda associando aquela palavra a algo que conhecem, como passear, comida ou então até o seu próprio nome. Esse momento de atenção e conversar e interagir com o seu pet, ele é muito fofo, né, gente? Brincadeiras que envolvem comandos simples, reconhecimento de palavras e recompensas ajudam também a estimular a mente do seu animal. E aí, gente, é legal por quê? Porque além de criar um laço ali realmente com o seu animalzinho, você consegue fazer com que ele se divirta no dia a dia dele, né? E você pode aproveitar esse momento de atenção para interagir com ele, com essas brincadeiras de comando simples. 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Já tem mais pra vocês. Aguenta aí, tá?
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9: Manhã de sucesso pra vocês na 99, pessoal. Bom dia. Vamos lá, então. A truque é manchete neste 13 de agosto, hein, de 2026. Bora lá, então. O Eurosummer virou um Euromoon. Espanha e Islândia tiveram uma alta no turismo nesta semana. O motivo não foi a Sagrada Família, nem a Blue Lagoon, mas sim o céu. A Europa viveu seu primeiro eclipse solar total desde 1999, seguido por uma chuva de meteoros. O fenômeno também pôde ser visto por diversos outros países da região. O interesse foi tanto que hospedagens em pequenas cidades e observatórios improvisados ficaram totalmente lotados durante o evento. Bom, 460 mil turistas estrangeiros eram esperados no país ontem. Em cidades como Coruña, no norte da Espanha, os valores de hospedagem mais que dobraram, enquanto Bilbao e Santiago de Compostela registraram altas de 59% e 31%. Os preços dos hotéis na capital da Islândia tiveram 140% mais altos ontem do que o mesmo período de 2025. E já no Airbnb, as tarifas de casa na faixa de visão do fenômeno subiram 53% em relação ao ano anterior. Não havia mais estoques de óculos de observação solar, os que permitem assistir ao fenômeno sem ferir os olhos. Os europeus buscaram tanto o produto que vários outros países registraram longas filas em frente a lojas de conveniência. Curiosidade, para se ter ideia de quão raro foi o evento para ontem, o próximo eclipse solar comparável no continente será previsto apenas para 2081, gente. Que legal, não? Muito legal mesmo. Eu vi várias fotos, vocês podem ver também nas redes sociais. Enfim, foi realmente muito bonito. Que legal isso tudo, né? São 8h46 e nós vamos agora para mais um bloco, né? E agora com a previsão do tempo também.
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9: 8 horas e 46, a máxima para hoje, previsão para quinta-feira, 13 de agosto, máxima de 29 graus, mínima de 16, tá? Sol com muitas nuvens durante o dia, períodos de céu nublado. Para sexta-feira, amanhã, dia 14, máxima de 29 graus, a mínima de 17, e a previsão é de sol com muitas nuvens durante o dia. Para sabadão, dia 15, máxima de 28 graus e a mínima de 16. Previsão, sol com muitas nuvens. E é isso, pessoal. Previsão já para vocês. Nós vamos para um intervalo e quando eu voltar, eu conto quem é o ganhador ou a ganhadora do nosso sorteio de hoje, né? Pizza mais um refrigerante 2 litros lá do supermercado Bragado e também 10 picolés da Sorvetes Ganache. Falou? 8h47, aguenta aí.
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0: Beat, sucesso aqui na 99, sucesso nacional pra vocês, turma.
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0: Eita, hein, turma, são 8 horas e 56 minutos na 99, finalzinho da nossa programação. Um grande beijo a todos os nossos parceiros patrocinadores, principalmente hoje ao pessoal lá no supermercado Bragado. E também, é claro, né, a Sorvetes Ganache. Um alô especial lá pro João, motorista da Mabraco. Fala, João, bom dia. Teve uma turma, gente, que eu não consegui mandar alô, vocês me perdoem, tá? Amanhã eu tento de novo, prometo. Com a gente também, Dona Elizabeth. Valeu, Dona Elizabeth, o Alexandre, José Lúcio também por aqui. O Samir na Casa Michel, o Paulo. Eita, gente, a turma toda. Ó, vamos liberar pra vocês quem foi o ganhador ou a ganhadora do nosso sorteio de hoje. Pessoal, participou, né? E vai garantir a pizza mais o refrigerante, 2 litros, hoje. Olha só, quem mandou o bom dia, inclusive, foi o meu parceiro. O meu parceiríssimo aqui, seu Luiz Sérgio. Fala, Luiz Sérgio! Bom dia pra você, manda um oi aí, hein? Já confirma já, pra garantir a pizza, mais o refrigerante 2 litros, mais os 10 picolés da Sorvetes Ganache. Seu Luiz Sérgio Almeida, meus parabéns. Só passar aqui na Rádio Paranapanema, pegar os seus cupons e aproveitar essa quinta-feira com pizza por conta da 99, tá bom? Muito obrigada a todos os outros que participaram. Gente, se eu não falei o seu nome, me perdoa. São muitas mensagens. Graças a Deus, mas infelizmente eu não consigo responder a todos, né? Mas pode deixar que eu sempre tento, tá bom? Fiquem com Deus. Nosso encontro tá marcado pra amanhã. Minha amiga Rose, um beijo pra você também. Maria de Lourdes Silva Bertini também. O seu José Luciano Bertini. Todo mundo com a gente aqui na 99, tá bom? Ótima quarta também pro Elcio, ligadinho na 99, gente, todo mundo por aqui, o Ivan Ortiz, gente, obrigada, tá? Bom, vamos finalizar hoje com sucesso internacional pra vocês, nós vamos de Grid pra terminar a nossa programação. Tchau, tchau, fiquem com Deus e até amanhã!

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0: 9 da manhã, 5 minutos. Bom dia, começando mais um Estação 99, hein, gente? Hoje, quinta-feira já, hein? Hoje, 13 de agosto de 2026. Nove e cinco depois da Débora Aureliano, com Manhã de Sucessos, Cris Silveira chegando com Estação 99. Meu senhor, minha senhora, meu amigo, minha amiga, seja muito bem-vindo, seja muito bem-vinda. Nove e seis, a partir de agora, música boa, bate-papo bom, tem prêmios, tem você aqui, tem interatividade. A gente fica juntinhos, ah, com muita coisa boa até às 11h30 da manhã, onde quer que você esteja. Obrigado pela companhia, pela audiência, que Deus abençoe grandemente a sua vida, que Deus esteja sempre com você, onde quer que você esteja. 9:06 está chegando a mensagem do dia com Odelair Vergin.
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2: Quinta-feira maravilhosa. Um dia para praticar o amor ao próximo e a fé em Deus. Oi, Cris. Oi, ouvintes. Eu trago uma mensagem hoje para a gente pensar no amor, na paz e no perdão.
3: Os dias difíceis são a forma mais rápida de aprendermos a apreciar os bons. Seja sempre confiante no seu potencial. Hoje é um novo dia. Não fique pensando no ontem, nem sofra com o que pode acontecer amanhã. Vivo hoje com muito amor, com muita confiança, com muita fé em Deus. O ontem já aconteceu. O amanhã, só Deus sabe o que vai acontecer. Faça hoje o seu melhor.
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0: 9:08, ó. Show de hoje da festa de Timburi, a Fespinga.
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0: Hugo e Thiago.
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0: 9:12, bom dia, Hugo e Thiago, hein? Aqui no Estação 99, na mensagem de hoje, na mensagem do dia. Show de hoje de abertura, lá da Fispinga, festa da pinga, lá de Timburi, hein? Todo mundo convidado, dá de volta a tradicional festa de Timburi e abertura com eles, Hugo e Thiago. Aqui no Estação 99, sou um milagre.
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0: 9:13, bom dia.
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gente na Vila Cantizane. A Luana Cláudia, bom dia. Bom dia, oferece especialmente para mamãe, a Maria, Dona Maria Aparecida. Ou Dona Maria Aparecida, bom dia. Luana Cláudia. Todo mundo aí na Vila Cantizane pediu, tá ouvindo. Amigo de Deus, bom dia. Que Deus abençoe grandemente vocês. Uma ótima manhã de quinta-feira. 9h22, não perca a hora. Bom dia, bem especial também lá pro meu amigo Fabrício. Alô, Fabrício, bom dia. O Fabrício lá do Alto Socorro Rodrigues. Olha, precisou, hein? 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Um abração também lá pra Mariana. Ô, oh, Mariana, bom dia. 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Bom dia para todo mundo aí. Alô, Fabrício. Alô, Mariana. Bom dia.

0: pudesse imaginar. 9h24, não perca a hora certa, o relógio com a gente, somente as melhores. 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
0: 925, WhatsApp liberado, hein? Já tá assim de mensagens, mas estamos oficialmente liberando o WhatsApp nesta manhã de quinta-feira. Linhas liberadas, ó, mandando sua mensagem pra cá. 998-33-0610. 998-33-0610. Teu nome, de onde você tá ouvindo a gente, manda Cris, eu quero. Hoje, uma pessoa será sorteada, ou ele ou ela. Hoje tem, olha, o almoço delicioso que você escolhe, ó. Tem a opção de almoçar lá no Explosão de Sabor, ou de você pegar uma marmita grande, maravilhosa, serve duas pessoas, mais refrigerante com o prato do dia de hoje lá, tá? No Explosão de Sabor, Salgaderia Explosão de Sabor, se é gourmet, é explosão, ó. Alô Marcinho, alô Priscila, bom dia, bom dia. Também a mesma pessoa vai ganhar, vai levar também hoje pra casa um bolo delicioso, maravilhoso, aí tem de brigadeiro, tem de cenoura com chocolate, tem de coco, banana, é aquele bolo delicioso, bom pro café da manhã, bom pro café da tarde, bom pra sobremesa, bolo mais refrigerante 2 litros, quem ganhar leva os dois, tá?

0: rádio, pega os cupons, pega aqui Humberto Margione, passa na explosão, sobe a primeira. À esquerda, vai sair lá no Gilbertão, na Junomirim, lá na Bela Vila e buscar o bolo maravilhoso e refrigerante 2 litros. Então, quem ganhar hoje leva dois, leva o prêmio do Explosão e leva também o prêmio lá da Bela Vila do meu amigo Luiz, hein? 998-33-0610. Cris, eu quero. 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
3: Olá, queridas. Andressa Pires chegando por aqui com a sua companhia no Toque de Mulher. Que delícia ter você ligadinha, sempre pertinha da gente. E pra gente seguir essa nossa conversa boa, quero trazer uma reflexão, um toque especial pra você mesma, viu? Meninas, preste atenção no tom que você usa quando se dirige a si mesma. Sabe, se a gente cometer um erro, a gente não precisa usar palavras duras como sou idiota ou não sirvo pra nada. Que tal trocar por algo que você diria a uma amiga querida? Tipo, tudo bem, acontece. O que posso aprender com isso? A forma como conversamos internamente molda diretamente a nossa autoestima. Seja sua maior aliada, não sua crítica mais severa. Pense nisso com carinho, viu? E daqui a pouquinho, a gente volta com mais toques, mais dicas e muita energia boa aqui no seu Toque de Mulher. Não sai daí.
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0: 9 da manhã, 38. Bom dia, Zizi Posse. Esta é de 1986, hein, gente? Faz tempo, faz tempo. 1986. A Roberta pediu, tá ouvindo a gente lá na Codes Paulo. Alô, meus amigos e amigas Codes Paulenses. Bom dia. Oi, Roberta. Bom dia. Pediu, ó, para matar a saudade. Ô, Roberta, quantos anos você tinha em 1986, hein? 1986, Zizi Posse lançava um dos maiores sucessos da sua carreira. Perigo. 9h38, bom dia para todo mundo aí na Codes Paulo, Maria Gonçalves da Mota, Jardim Cristal 1 e 2, bairros vizinhos, um ótimo dia para a galera aí, hein? Tá concorrendo aos prêmios, boa sorte para você, hein? Tomara que você ganhe, tá? 9h39, não perca a hora certa, o relojão, mandar um bom dia bem especial, hoje aniversariando a Patrícia Tereza. Oi, Patrícia, bom dia, hein? Parabéns, feliz aniversário. Muitos e muitos anos de vida, que Deus te abençoe grandemente, hein? Se tiver festa, convida a gente aí, tá bom? Ô, Patrícia, receba os parabéns da família, dos amigos e também, é claro, né, de toda a equipe da 99. Parabéns, feliz aniversário, Deus te abençoe. 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É qualidade pura, hein? 9h44, perca hora não, acerta o relajão. Bom dia.
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9:53, bom dia, sucesso do Roupa Nova, A Viagem Impediu, e tá curtindo a gente todas as manhãs, a dona Sebastiana, ela é ouvinte nossa no Teto 2. Oi, dona Sebastiana, bom dia, ela falou, Cris Silveira, eu sou fã do Roupa Nova. Dona Sebastiana, quem não é, hein? Todo mundo é fã do Roupa Nova, e ela falou em especial, esta canção lembra uma pessoa importante para ela, não citou o nome. E é o sucesso do Roupa Nova, A Viagem, sucesso da banda incrível Roupa Nova. E você continua participando no 998-33-0610, o teu nome. De onde você está ouvindo a gente, manda aí um Cris, eu quero. 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Acerta o relojão, mandar um alô pro meu amigo Odelair Ferdin. Todas as manhãs a mensagem do dia. Também no esporte, no Parada 11:30. Estava aqui nos estúdios agorinha, hein? Dando uma aula aqui, Odelair. O mestre Odelair Ferdin. A voz, eu falo todo dia aqui nas mensagens. The Voice. Abração para o Delair, 9:55 agora. 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

0: 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Bom dia e turma. 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
0: 10 horas, bom dia.
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0: 10 da manhã, 10 minutos, a Kátia, aqui no Estação 99. Belíssima canção, hein? Belíssima canção da Kátia. Grandes sucessos esta, com certeza. O maior sucesso, a música que mais tocou, que mais fez sucesso na carreira da Kátia. Qualquer jeito, quem pediu, tá ouvindo a gente, nossa amiga Patrícia Tereza, que eu falei dela ainda agora, aniversariante do dia, falou: Cris Silveira, toca de presente pra mim aí a Kátia. Qualquer jeito, tá ouvindo, bom dia mais uma vez, parabéns, hein, minha amiga, Deus abençoe, Patrícia.
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0: 10 e 11, não perca a hora certa, o relógio está começando o municipal hoje, não é isso? É onde que começa, não, o campeonato de municipal de salão, né? É isso mesmo, produção? Confirma aí, produção. Ô, produção, né? Deixa eu passar a informação errada aqui. 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
0: 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Autoescola São Cristóvão. 10h15, é a 99.fm. 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

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Não desabafa no Facebook não, faz o que Mateus 6 e 6 diz, entra no quarto, fecha a porta e conta tudo para Ele, conta em segredo, porque publicamente Ele vai te honrar. E hoje eu sou igual criança mimada, não pisa.

0: Não se fala mais nisso.
1: Dessa manhã, 25, bom dia. Leandro Borges aqui no Estação 99. Deus e eu. Quem pediu essa? O Paulo da Silva. Oi, Paulo. Bom dia pra você. Obrigado pelo carinho da audiência. Cristian Vera, estou trabalhando e ouvindo a 99. Obrigado por esse carinho, viu? Obrigado, bom trabalho. Uma ótima quinta-feira. Pediu, tá ouvindo. Belíssima canção na voz dele, Leandro Borges. Deus e eu. Olha, não conte os seus segredos para ninguém, só para Deus. Né? Para com isso aí de rede social, ficar, né, aparecendo. Conte as suas coisas para Deus. Deus sabe o que faz. Né?
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1: 10 da manhã, 25, perca hora não, acerta o relajão. 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Manda um alô pra turma na sintonia com a gente todas as manhãs, né? Eu só ouvindo a gente, mandando um alô pra cá. Cris Silveira, falar de mim aí, ó. Bom dia lá pra Andréia Vaz. Ô, Andréia, ótimo dia pra você, hein? A Raquel, minha irmã, tá lá em São Berto. Lá em São Berto City, Manduri. Alô, São Berto. Raquel tá lá, as crianças, né? A dona Irete. Ô, dona Irete, bom dia pra senhora, hein? Alô, São Berto. Também aquele bom dia bem especial para o Samir, Casa Michel, a mais tradicional da cidade ali na Carlos de Campos. Todo mundo sabe onde é. O Rogerião, ei, Paranapanema é show. Show são vocês, ouvintes maravilhosos, né? Amigo Rogerião, bombeiro, na Vila Tibiriçá, tá sempre ouvindo a gente lá, hein? Bom dia também com muito carinho para o João. Ô, João, você tá bom, rapaz? Manda um alô pra gente. Alô, João. Pessoal do Depósito da Mabraco. Alô, turma aí no Depósito da Mabraco, ótimo dia pra vocês, ô João. Tá no sorteio, hein? Boa sorte pra você, tá? Bom dia também, curtindo a gente, a dona Margarida Lisboa. Ô, dona Margarida, bom dia pra senhora, hein? Cris, eu quero quem é? É a Natalina. Oi, Natalina. A Zumira também tá ouvindo a gente, lá no Sérgio Garcia. Bom dia pra todo mundo aí, hein, gente? Sérgio.

0: 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Bom dia também, com muito carinho, minha amiga Dani Silva. Oi, Dani, ótimo dia. A Maria Aparecida César Gomes no Teto 2. Quem mais, é, hein? Olha, o Valdecir, é o Ceci, lá do Barata, na funilaria do Barata, do Barata. Lá atrás a Chipitronic, ótimo dia pra vocês aí, hein? Bom dia também, com muito carinho, lá pra minha amiga Evanusa. Ô, Evanusa, bom trabalho, um ótimo dia. O seu Antônio na Vila São José, sempre ouvindo a gente. O José Luciano Bertini pediu sucesso internacional. Sacrifice, lá do Elton John. Sir Elton John, hein? O britânico Elton John. Ele, oh, claro, oferece especialmente para a esposa, né? A Maria. José Luciano, se der tempo a gente manda sim, viu? Tá. A Rafaela Garcia Pansanato Gomes lá no Flamboyant. Alô, turma aí, bom dia. Dez da manhã, 29 também, minha amiga artesã, com trabalhos belíssimos, maravilhosos, a Simone. Oi, Simone Nunes de Oliveira. E a dona Otília, tudo bem, dona Otília? Um beijo pra senhora, bom dia, bom dia. Muito bom mesmo, hein? Manhã maravilhosa de quinta-feira, essa galera linda aqui com a gente. Mandar um bom dia bem especial também lá pro José Roberto. Alô, José Roberto, bom dia, bom dia. Também curtindo a 99, sempre todas as manhãs, a Raquel. A Raquel tá curtindo a gente, trabalhando lá no Teto 2. Ela falou, Cris Silveira, sou diarista e estou com você aqui bem no meu ouvido. Tá ouvindo com fone, hein? Obrigado, é no aplicativo. Você não tem o aplicativo da rádio ainda? Baixe agora, é gratuito, não pesa nada aí no seu smartphone. Baixe gratuitamente, você ouve a programação 24 horas. A Raquel tá lá curtindo a gente, diarista, trabalhando e com fone de ouvido. Ô, Raquel, bom trabalho pra você aí, tá? O pessoal do Teto 1, Teto 2. Em nome da Raquel, mando um alô bem especial pras minhas amigas diaristas, empregadas domésticas, donas de casa, minhas companheiras de trabalho de todas as manhãs. Bom dia, hein? Bom dia também pra Vera Lúcia, Vila Nova América, aqui pertinho da gente. Oi, Vera Lúcia, um bom dia pra você também, tá bom? 10h30, perca a hora não, acerta o relógio já já, se der tempo a gente manda mais alô aí, tá bom? Manda pra cá tua mensagem, 998330610, coloca teu nome aí, tá? Fala de onde você tá ouvindo a gente, manda um Cris, eu quero, e boa sorte nos prêmios de hoje, hein, tá bom? 10h30 agora, não perca a hora, acerta o relógio aí, hein?
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9: 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Todas se cumpriram, Simone.

0: Nessa manhã, 41, bom dia, bom dia. Davi Sacker, Simone Mendes aqui no Estação 99. Vai lá para São Berto, a Raquel, minha irmã, a Dona Irete, que faz o melhor pudim do mundo. Ô, Dona Irete, bom dia. Alô, Raquelzinha. Bom dia. Davi Sacker, Simone Mendes, Deus de promessas.
1: Ele vai cumprir.
0: Deus cumpra todas as promessas em sua vida, né? Creia. Às vezes demora, mas acontece.
2: Glória a Deus por isso.
0: 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Alô, Dinho, alô, Fernanda, bom dia.
1: Esse é meu prazer.
0: 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Deus é o meu prazer. 10h47, perca hora não, hein? Acerta o relajão. 99.fm sempre trazendo o melhor pra você. Ah. 10h47. Bom dia.
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10h58, bom dia, Rick Renner aqui no Estação. Olha, amanhã, hein, gente, showzaço, com certeza, o melhor show, show mais esperado lá da Fespinga. Amanhã, em Timburi, Rick Renner, né? Eu já entrevistei o Rick Renner algumas vezes. Uma delas aqui, ó, nesse horário, mais ou menos, isso faz muito tempo. Anos 90, lá anos 90, Rick Renner também no começo de carreira, né? O Rick já é um grande compositor há muitos anos, com grande sucesso. Músicas que você ouve aí e nem sabe que é dele, né? Rick Renner, a dupla lá no comecinho, né? E estiveram aqui na Paranapanema AM 610 e outros grandes eventos, né? A EMAPA, estive com eles na EMAPA em Avaré uma vez, né? Algumas vezes. E amanhã em Timburi, hein, gente? Showzaço da Fespinga, Rick Renner. Só pensando em você. Quem pediu esta, minha amiga Evanusa? Alô, Eva. Bom dia, bom dia. Bom trabalho aí, hein? Olha, obrigado pela audiência, pela sintonia. Pediu, tá ouvindo? Rick Renner. Só pensando em você. 10h59. Perca hora não, hein? Acerta o relógio aí, turma. 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

0: 11:02, bom dia. 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Amanhã em Dimuri, Rick Renner. 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

0: 11 da manhã, 17. Bom dia, Hugo Thiago. Oi, sim. Hoje começa a Fespinga 2026. Hugo e Thiago hoje se apresentam lá em Timburi, sucesso Imbranato. Apaixonado, sucesso com eles, Hugo e Thiago hoje. Atenção em todo mundo convidado, Fespinga. O show de estreia da festa, Hugo e Thiago. 11:17, não perca a hora não, acerta o relojão aí, hein? Hora do almoço, hora boa, né? 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Ô, turma aí, bom dia.
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0: 11h25, Bergara não acerta o relógio. Olha, Itaim e Thiago, hein? Já é no sábado lá na Fespinga. Olha, só showzaço, hein? Alô, turma, alô, prefeitão, Grisiana Amorim, a galera toda aí. Um ótimo dia pra vocês, hein? Ô, produção, vamos pra onde agora? 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

0: Ótima quinta-feira, que Deus abençoe, um forte abraço e tudo de bom.
1: Muito bem, valeu Eduardo, famoso Herbigodon, tá lá ele, a equipe toda Casa Forte, vem aí muitas novidades, hein? 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Apaixonado, o JP falou que tá apaixonado lá, rapaz, né? A Maria Fernanda tá lá também, né? O Natal também tá lá, é o Natal Mendes, é outro Natal. Bom dia para todo mundo aí da mecânica, obrigado pela sintonia. E o Luizão não conseguiu o cartão verde lá para Fespinga, é, rapaz, né? Fala que não tem mais as barraquinhas e cachaça lá não, hein? É, agora não tem mais não. Ô Luizão, alô turma aí, bom dia, bom dia, bom dia. 11h28, percara, não acerta o relógio aí, vamos para onde, produção, agora? 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
1: Muito bem, valeu, valeu, valeu. Rômulo, Paulinho, a Leide, a Cleide, a Bruna, o Alan, todo mundo aí, um ótimo dia. 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
1: Muito bem, valeu Silvio, Casa e Casa, hein, ó. 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Olha, tá acabando o programa, hein, não dá tempo pra mais nada. Valeu pela companhia, pela audiência, pela sintonia. Tem muita gente aqui que eu não consegui mandar alô, tá, turma? Não dá tempo. Muitas e muitas e muitas e muitas e muitas mensagens. Graças a Deus e graças a vocês. Obrigado pelo carinho. Mas todo mundo que mandou mensagem, não deu para falar no ar, mas a produção, eu também ouvi os áudios, vi as mensagens. Todo mundo participando do sorteio. Numa boa, tá, gente? Obrigado pelo carinho das mensagens. Obrigado pela audiência. 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Ivan Ortiz. Oi, Ivan. É da Vila Cantizânio, Ivan, hein? Olha, parabéns. Confirma aí pro Cris Silveira, Ivan. E corra pra rádio buscar algo bom, hein? Tá chegando Parada Esportiva. Logo mais tem Jornal Operação Cidade. Valeu, turma. Bom dia.
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8: Alô, alô você! Estamos chegando, hein? Aqui na 99.1 FM, aqui na sua Paranapanema. Sabe por quê? Porque agora é hora de esportes. Agora é hora do Parada Esportiva. Com a sua licença, com o seu carinho, com a sua amizade, com a sua audiência, nós vamos falar de esportes pra você.
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8: Primeiro destaque é seu, Lucas Lucas Miranda.
9: Com falha de Carlos Miguel, Palmeiras tropeça em casa e empata pela Libertadores nas oitavas de final contra o Cerro. Daqui a pouquinho vamos falar mais de Libertadores, porque hoje também tem o Corinthians em campo e ainda a Copa Sul-Americana. Neymar está confirmado e o Santos tem duelo contra o Macará do Equador.
7: 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No Parada Esportiva, eu vou chamar o Lucas Miranda para falar, para contar tudo do Corinthians. Alô, alô, Lucas Miranda. Bom dia.
10: Corinthians, salve o Corinthians.
9: Alô, amigos do Parada Esportiva, um grande abraço. Libertadores, jogo de ida hoje na Argentina. O Corinthians encara o Rosário Central, oitavas de final. Primeiro duelo fora de casa. A volta acontece semana que vem na capital paulista. Em meio a uma semana quente, em polvorosa, por conta da não renovação com Memphis Depay, o Corinthians e Fernando Diniz está pronto, inclusive com Caio César, que vai pro jogo, hein? Depois de ter levantado aí uma dúvida com relação à participação do atacante, o atleta está confirmado. Provável Corinthians de Hugo Souza no gol. Mateuzinho, Gabriel Paulista, Gustavo Henrique, Bidu na linha defensiva. Ranieri, Alan, Breno, Bidon e Garro no meio-campo. Caio César e Pedro Raul no ataque corintiano pro duelo contra o Rosário Central.
7: E agora, aqui na 99.1 FM, no Parada Esportiva, Lucas Miranda vai falar do São Paulo.
10: São Paulo, salve o tricolor paulista.
9: O São Paulo tenta colocar um fim a um jejum incômodo de 5 jogos sem vencer. O torcedor quer o resultado. O time quer a vitória para subir na classificação do Campeonato Brasileiro. Depois da partida, depois do jogo do meio de semana contra o Bolívar na altitude, foco agora no Campeonato Brasileiro. Teve estreias contra a equipe do Bolívar, o próprio Newton, o próprio zagueiro da equipe, o Domingos Duarte, o Iago também fazendo a sua estreia. Agora é hora de vencer dentro de casa. O confronto é contra o Coritiba neste sábado no Morumbis, até para dar um gás visando a partida contra o próprio Bolívar depois na semana que vem, valendo classificação, a próxima etapa valendo classificação para as quartas da Copa Sul-Americana. O tricolor quer a vitória no final de semana, jogando ao lado da sua torcida.
7: Seguindo no Parada Esportivo, já falamos do Corinthians, do São Paulo. Agora o Lucas vai falar, sabe de quem? Do Palmeiras.
10: Palmeiras.
11: Quando surge o alviverde imponente.
9: E no Nubank Park, Flaco Lopes até marcou. Quando o Palmeiras tinha um homem a menos em campo, Andréas Pereira foi expulso. Palmeiras contesta, mas o Verdão saiu na frente contra o Cerro pela Taça Libertadores da América, oitavas de final, confronto de ida. Palmeiras marcou, mas no final do jogo, o Carlos Miguel teve um daqueles apagões que ele teve recentemente, também pelo Campeonato Brasileiro. E acabou tomando um gol que não poderia tomar, né? Um gol que não podia tomar, mas acabou tomando, acabou sofrendo. Falha grotesca do goleiro Alviverde. E no final das contas, empate em um gol para cada lado. O Cerro, semana que vem, vai jogar dentro de casa. Se houver um empate com ou sem gols, decisão nas penalidades. Quem vencer, avança à próxima etapa. Antes, porém, antes de pensar em Libertadores, o Palmeiras vai ter que dar uma desligada, porque o time também lidera o Campeonato Brasileiro e precisa do resultado no final de semana para continuar com aquela gordura na ponta do campeonato. Palmeiras volta a campo no final de semana contra o Fluminense, jogando no Rio de Janeiro.
7: Parada esportiva para você e por você. O Lucas Miranda chega agora para falar, sabe de quem? Do Santos.
12: Santos, Santos, gol! Agora quem dá bola é o Santos.
9: Pela Copa Sul-Americana, quem também tem o seu compromisso deste meio de semana é o Santos Futebol Clube. O Peixe de Neymar e companhia entra em campo logo mais, 19 horas, Vila Famosa, estádio Urbano Caldeira, Vila Belmiro. O Santos não terá Veríssimo. O zagueiro está fora, está lesionado por conta de um problema muscular. O atleta é baixa para o compromisso desta quinta, mas Neymar está confirmado. Gabriel Brazão no gol, Gabriel Menino, Adonis Frias, João Ananias e Escobar, João Schmidt, Christian Oliva, Gabriel Bontempo, Barreal, Neymar e Gabigol. É o Santos desenhado para hoje, 19 horas, contra o Macará do Equador. Jogo de ida, oitavas de final da Copa Sul-Americana. Informações dos clubes da capital para o Parada Esportiva.
7: Lucas Miranda, muito obrigado por contar aqui tudo do Corinthians, do São Paulo, do Palmeiras, do Santos. Amanhã você volta, Lucas, e eu volto daqui a pouquinho para falar das notas locais e regionais aqui no Parada Esportiva.
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0: Sábado, 16h30, Fluminense Palmeiras aqui na Paranapanema.
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4: Parada esportiva que segue. 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O Parada Esportiva traz o Marcelo Niquima. E ontem à noite, aconteceu mais uma rodada lá na Arena Piraju. E ele esteve por lá e conversou com a rapaziada que fizeram a festa. Bom dia, Niquima.
5: Muito bom dia, meu amigo Odeler Ferdin. Terminado mais um jogo aqui no Arena. A equipe Tejupá acabou vencendo pelo placar de 7-0 o Pantaneiro. E com esse placar, ele se despede da partida. O que faltou para vocês hoje, Dani? Muito bom dia.
6: Bom dia. Primeiramente, queria... Agora estamos fora do campeonato. E desde o primeiro jogo já faltou cabeça, já. Ainda mais no jogo passado, ainda falando do jogo contra o time do Vila do Sapo, de Sarutaiá, lá. Saindo ganhando 3-0. Se tivesse ganhado aquele jogo lá, não estava passando sufoco aqui hoje. O time dos caras mereceu ganhar. O time deles era melhor, mesmo no papel. E mostrar isso dentro de campo e sair com a vitória.
5: Bom, agora chega o próximo do Jader aqui, goleirão da equipe do Tejupá, 7-0, classificado para a próxima fase. Tem mais um jogo sexta-feira, né, Jader? Muito bom dia.
7: Muito bom dia, Niquinho. Então, foi um jogo decisivo hoje, né? Precisava da vitória de hoje. Graças a Deus o time entrou para jogar mesmo, com vontade, você entendeu? Mostramos que estamos aqui, não estamos de brincadeira. Nossa equipe é forte e, se Deus quiser, vamos chegar aí para frente aí, vamos embalado aí com esse resultado aí.
5: Agora, sexta-feira, tem a equipe do Salles, o Império das Frutas, que precisa da vitória. Você joga por um empate, né, Jader?
7: Não, com certeza. O time deles precisa da vitória, mas, se Deus quiser, a gente vai vir pra jogar bola mesmo. Não vamos vir pra brincar, não.
5: Parabéns pela vitória.
7: Valeu, obrigado.
4: 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E hoje a grande largada, pontapé inicial do Campeonato Municipal de Futsal. Eu estou aqui com o nosso secretário de esportes, Luciano, para falar de tudo que vai acontecer hoje à noite no ginásio de esportes. Luciano, bom dia!
8: Muito bom dia, seu Delair. Bom dia a todos os ouvintes do Parada Esportiva. Realmente, mais uma competição, vira chavinha, agora municipal de salão. A expectativa muito grande para a abertura agora, nesta quinta-feira. Tá? Já fizemos a programação aqui a partir das 19h30, seu Delair. Faremos aí uma preliminar aí com as meninadas aí da cidade, né? Os dois projetos que temos aqui, projeto Fênix contra Veteranas, tá? A partir das 19h30. Então, um jogo amistoso envolvendo as duas equipes pirajuenses, tá? E a partir das 20h, a bola rola, a abertura de campeonato, já com dois grandes jogos, né? A partir das 20h, Inova Odonto Implantes, Resenha, enfrentando a equipe do Fênix, Combatentes. E o jogo de fundo também, Esporte Clube Diretoria, enfrentando a equipe do Departamento de Esportes de Piraju. Quinta-feira, bola rola, a gente volta a se falar aí, tá bom? Muito obrigado, boa tarde a todos.
4: Obrigado, Luciano. Grandes jogos em preliminar aí com as meninas e depois grandes jogos na abertura do nosso futsal. Mas eu trago agora para falar da equipe Nova Odonto Resenha, o Newton. Newton, como está a sua equipe para essa estreia? O que podemos esperar do Nova Odonto Resenha? Bom dia, Newton.
9: Bom dia, Adelair. Bom dia a todos os ouvintes da Rádio Paranapanema. Ah, Adelair, nosso time está preparado esse ano aí. A gente está focado para a gente, se Deus quiser, aí, chegar em uma final aí. A gente já está 2 anos parando nas quartas e nos pênaltis. Então esse ano a gente está focado para a gente chegar nessa final aí. Está bem treinado, está preparado, está focado. Estamos aí, estamos para disputar esse título esse ano aí, para tirar esse peso, né? 2 anos já sem chegar nessa final. E agradecer aí ao Márcio da Nova Odonto Implantes, que está com a gente aí mais uma vez nesse campeonato. Está nos apoiando aí e vamos para cima. Se Deus quiser, fazer essa final aí.
4: Eu trago também o Solano para falar da equipe Fênix Combatentes e esse jogão de hoje à noite, Solano.
10: Bom dia, senhor Delair. Bom dia a todos os ouvintes da Rádio Paranapanema. Já deixo aqui o convite a todos. Vai ser a abertura do futsal no município de Ipiraju. São 2 grupos de 5 times. A gente já estreia já numa pedreira, já pegando a fortíssima equipe do Resenha. E vai ser a abertura do campeonato. A nossa equipe vai disputar contra a equipe do Resenha. A gente fez uma parceria, o time do Combatentes fez uma parceria com o time da Fênix, que já vem jogando aí um tempo junto. Aí eu fiz aí o convite para eles aí, pra gente estar fazendo uma parceria. Eles toparam. Então a gente fez uma junção aí da equipe Fênix com a equipe Combatentes. Então por isso aí o nome Fênix Combatentes, né? O nosso time, apesar de ser uns meninos, uma molecada jovem, mas todos eles aí já disputam um campeonato, já tem aí uma certa experiência. Então a gente vem confiante para esse campeonato e a expectativa é grande. E fica aqui o convite aqui para todo mundo ir lá prestigiar esse início de campeonato. Mais uma vez, obrigado, senhor Delair. Estamos sempre à disposição aqui.
4: Grande jogo, hein? Resenha Nova Odonto, Fênix Combatentes. Boa sorte para vocês. E logo após, diretoria e departamento de esportes. Da equipe da diretoria, João Vitor, fala dessa estreia e de como está a equipe. Bom dia, João Vitor.
11: Bom dia, Adelair. Bom dia a todos os ouvintes da rádio. A expectativa é muito alta. A nossa equipe treinou bastante. Fizemos bastantes amistosos durante esse tempo de preparação que a gente teve até a data de hoje, que é a nossa estreia contra a equipe do departamento. A expectativa da equipe é poder fazer uma boa estreia. Sabemos que às vezes na estreia o nervosismo acaba falando um pouquinho alto, mas a gente vai tentar de tudo ali para conseguir fazer um jogo tranquilo e, se Deus quiser, buscar a vitória. Enfrentaremos uma equipe muito difícil, que é a do departamento. Então a gente tem que estar ligado desde o início, se quisermos sair de lá com os 3 pontos, porque sabemos que o nosso grupo é um grupo muito difícil, com todas as equipes ali qualificadas, e a gente não pode desperdiçar pontos nos nossos jogos. Então por isso, esperamos que hoje podemos fazer uma ótima partida, se Deus quiser sair com os 3 pontos, e se Deus quiser aí poder ir longe neste campeonato.
4: O adversário da diretoria é o Departamento de Esportes. E o Rafael, fala o que espera desta competição.
12: Bom dia, Delair. Bom dia, o pessoal que acompanha a Parada Esportiva. Esperando que seja um campeonato, né? Primeiramente, um campeonato muito bem organizado, muito bem jogado, né? Que as equipes da competição se respeitem, mas que eles consigam desenvolver um bom jogo, coloque entre com uma mentalidade de buscar a vitória, né? Mesmo sabendo que são 4 times fortes na chave, times fisicamente muito fortes também, mas que possam demonstrar um bom futsal.
4: Uma equipe bastante jovem, Rafa. Boa sorte para vocês, boa sorte para a diretoria. Que seja um grande jogo. Convite feito. Portanto, hoje, largada do Campeonato Amador Municipal aqui na cidade de Piraju. Vamos todos lá para o ginásio de esportes. E fim de papo. Parada Esportiva fica por aqui. Sabe por quê? Porque vem aí o jornal Operação Cidade.

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8: 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Na estância turística de Piraju, 12:05, boa tarde. Hoje é quinta-feira, 13 de agosto de 2026.
9: Hoje é dia do economista e dia do psiquiatra.
8: Jornal Operação Cidade com a apresentação de Marcos Fernandes e Cris Silveira.
9: Participação do Adriano Dias.
8: As manchetes.
9: Ministério da Saúde anuncia inovações para a farmácia popular.
8: Prefeitura de Paranapanema abre concurso público.
9: Começa hoje a Fespinga em Timburi.
8: Palestra sobre prevenção e combate à violência acontecerá contra a mulher, acontecerá em Arandu.
9: Taquarituba realizará desfile pelos 140 anos neste sábado.
8: Em Itatinga, polícia prende homem acusado de ter sequestrado o próprio irmão. Acontece que ele pegou o irmão para interná-lo em uma clínica de drogado.
9: Caminhões batem na estrada de Pratânia.
8: Carreta pega fogo próximo à penitenciária de Bernardino de Campos.
9: Fundo Social de Solidariedade de Manduri entrega agasalhos às famílias carentes.
8: Polícia Militar apreende mais de 200 porções de cocaína e crack em Santa Cruz do Rio Pardó. Agora o destaque na internet com Adriano Dias.
10: Congresso aprova a redução de tributos sobre combustíveis.
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8: Meio-dia e 7, Ministério da Saúde anuncia inovações para a farmácia popular. O Ministério da Saúde anunciou ontem, dia 12, mudanças no programa Farmácia Popular. Foi durante um evento da Associação Brasileira de Farmácias e Drogarias em São Paulo. As alterações envolvem a modernização dos sistemas usados pelo programa e as novas ferramentas para acompanhar possíveis irregularidades. O texto também prevê a criação de um grupo de trabalho para discutir a ampliação dos serviços oferecidos aos usuários. Entre as possibilidades que serão avaliadas estão oferta de exames nas farmácias, testes rápidos e teleatendimento de médicos nas farmácias através do Ministério da Saúde.
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8: Começa hoje a Festa da Pinga em Timburi. Vai de hoje até domingo a Festa da Pinga, que acontece já há 55 anos. E a Festa do Peão de Boiadeiro, que acontece há 42 anos com entrada franca. Hoje a abertura do show é com Hugo e Thiago. Amanhã, sexta-feira, Rick Renner e DJ Max. No sábado tem Taeme e Thiago e Maju Santana. Domingo tem Marcos Paulo e Marcelo. Lembrando que domingo também acontece a tradicional cavalgada da Festa da Pinga, com saída às 10h30 da manhã, no recinto da Espinga.
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8: Prefeitura de Paranapanema abre concurso público. A Prefeitura da Estância Turística de Paranapanema abriu inscrições para o concurso público com oportunidades para diferentes áreas e salários. Salários que variam de R$ 2.146 a R$ 4.000. O processo seletivo oferece vagas imediatas, uma para eletricista e outra para técnico de gesso. Também há vagas aí para os cargos, né, do concurso de motorista, técnico de enfermagem, enfermeiro padrão, terapeuta ocupacional, professor de matemática. Informações nos portais da Prefeitura de Paranapanema.
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8: Palestra sobre prevenção e combate à violência contra a mulher em Arandu. A Secretaria Municipal de Assistência Social de Arandu realiza amanhã, dia 14, uma palestra especial em alusão ao Agosto Lilás. O encontro será amanhã na cidade de Arandu. Vai ser na Casa do Cidadão, em Arandu, com a participação de todas as mulheres a partir das 14h.
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8: Ribeirão Claro, no Paraná. Concurso Prato Típico de Ribeirão Claro. A Secretaria de Turismo de Ribeirão Claro, Norte Pioneiro do Paraná, está com um concurso, uma busca de uma receita que conte a história de Ribeirão Claro e valorize os ingredientes e represente os sabores da cidade de Ribeirão Claro, no Paraná. Inclusive, as inscrições estão abertas e a grande final vai ser no dia 16 de setembro, na Pedra do Índio, em Ribeirão Claro, no Paraná.
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8: Fundo Social de Manduri realiza hoje entrega de agasalhos. O Fundo Social de Manduri realiza hoje, dia 13, na sede do Fundo Social, das 14h até às 18h, a entrega de roupas, agasalhos às famílias carentes de Manduri. Já amanhã, a entrega vai acontecer no CRAS de Manduri, da 1 até às 16h.
9: 12 horas e 13 minutos, Jornal Operação Cidade 99.fm. 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
8: Taquarituba realizará desfile pelos 140 anos sábado. Sábado agora é aniversário de Taquarituba. Haverá desfile cívico com início na Esfirraria Ponto Certo e na final na Lourenço Custódio. A concentração vai ser às 15h, o desfile às 16h de sábado, pelas principais ruas de Taquarituba.
9: 12 horas e 14, meio-dia e 14. 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
8: Licitações de estruturas náuticas do governo de São Paulo são ações no Tribunal de Contas. Licitações realizadas no interior de São Paulo para implantação de estruturas náuticas como passarelas, piers flutuantes, são alvo de questionamento no Tribunal de Contas do Estado de São Paulo. Entre as cidades está Paranapanema.
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8: Assembleia Geral Ordinária do Hospital de Piraju, a Sociedade de Beneficência de Piraju, o hospital, convida os associados para participarem da Assembleia Geral Ordinária, que vai acontecer no dia 18 de agosto, na sede do hospital, a rua 7 de setembro. Vai ser tratado a partir das 7:30 da noite, com a presença da maioria absoluta, vai ser tratado aí de diversos assuntos, inclusive da recomposição do Conselho de Administração. Todos os associados estão sendo convocados.
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8: Botucatu é a quarta cidade do estado de São Paulo com mais mortes por síndrome respiratória aguda grave neste ano. Botucatu chegou a 58 mortes por síndrome respiratória aguda grave neste ano e aparece na quarta posição entre as cidades do estado de São Paulo com maior número de óbitos por esta síndrome. O dado foi destacado em balanço divulgado ontem pela Secretaria Estadual da Saúde. E o município de Botucatu também está reforçando a sua vacinação contra a gripe.
9: Meio-dia 18, 99.fm, Jornal Operação Cidade. 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
8: Vereadores poderão receber diárias em viagens a serviço. O Tribunal de Contas do Estado de São Paulo está avaliando um novo entendimento sobre o pagamento de despesas dos vereadores que se deslocam para outros municípios em atividades relacionadas ao exercício do mandato. A mudança foi destacada pelo conselheiro Marco Aurélio, inclusive responsável pela fiscalização dos municípios, das câmaras dos municípios do estado de São Paulo. De acordo com a visão dele, receber as diárias em viagens, isso pode acontecer.
9: Meio-dia e 19, 12, 19. 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
8: Hoje tem sessão na Câmara Municipal de Sarutaiá. A Câmara Municipal de Sarutaiá, na presidência do Fabiano Riato, realiza hoje sessão ordinária a partir das 8 horas da noite. Todos de Sarutaiá estão convidados. Vai acontecer o segundo encontro Motorhomes em Águas de Santa Bárbara, neste final de semana, de 14 a 16 de agosto, no balneário da Estância de Hidromineral de Águas de Santa Bárbara. Atenção para vagas de emprego no PAT, posto de atendimento ao trabalhador de Piraju para hoje. Costureira, classificação em grãos, camareira, auxiliar de vendas, recepcionista, estágio de auxiliar administrativo, recepcionista, agente de viagens, estampador, trabalhador rural. Informações no PAT, posto de atendimento ao trabalhador, antigo prédio do Educandário, em Piraju. E atenção, motoristas que estão se deslocando na rodovia Raposo Tavares, nas proximidades da penitenciária de Bernardino de Campos. Agora pela manhã, uma carreta pegou fogo, a cabine da carreta foi totalmente destruída nas proximidades da penitenciária de Bernardino de Campos. Graças a Deus, ninguém se feriu. Vamos registrar agora as nossas devidas condolências. Faleceu na cidade de Tejupá a senhora Elaide Aparecida dos Santos Faria. A senhora Elaide dos Santos Faria tinha 63 anos de idade. O esposo já falecido, inesquecível, João Garcia. O corpo está no velório da cidade de Tejupá. No município de Sarutaiá, vamos registrar as nossas devidas condolências. Será sepultada às 4h30 da tarde de hoje o senhor Natanael dos Santos Galiano. Natanael dos Santos Galiano tinha 72 anos, conhecido em Sarutaiá como seu Nata. Morava no bairro Francisco. Deixa a esposa Maria Helena. O sepultamento vai ser hoje às 4h30 da tarde em Sarutaiá. Aqui de Piraju faleceu a senhora Maria Elias Arbex, família tradicional, Elias Arbex. Maria Elias Arbex, 96 anos, tinha a dona Maria. Dona Maria Arbex morava na rua João Domingues Doval. Deixa os filhos Bernadette e Jorge, Jorginho, do banco. O corpo da senhora Maria Elias Arbex, 96 anos, está no velório de Piraju. Sepultamento hoje às 4h30 da tarde. Vamos para o intervalo comercial, voltando, entrevista ao vivo com o pastor Marco Antônio Mortian, do Ministério

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5: Meio dia e meia, hoje no Jornal Operação Cidade da Rádio Paranapanema, nós estamos recebendo a presença aqui do pastor Marco Antônio Mortian, da Comunidade Cristã Ministério da Rocha, ali na Avenida Milton Espínola, próximo é o túnel de entrada da Codes Paulo. O pessoal sempre aguarda aquelas ações que o pastor Marco Antônio Mortian com a pastora Débora realizam, né? Aqueles bazar. Pastor, boa tarde, muito obrigado pela presença do senhor.
6: Eu que agradeço, um grande abraço a todos.
5: Conta pra gente como é que está a Comunidade Cristã Ministério da Rocha.
6: Olha, tá uma bênção muito grande mesmo, superou todas as nossas expectativas. É uma proposta nova que a gente tem, até o próprio, não sei se você foi lá algum dia ver como que é, né? A própria disposição das cadeiras, onde trazendo as pessoas bem mais próximas do pregador, do louvor, de tudo que está acontecendo ali, né? Então, eu fico muito feliz, porque eu estou com uma equipe maravilhosa de pastores, de levitas, que são os músicos, do diaconato também, as pessoas da igreja. Eu tiro o chapéu, né? Eles têm sido maravilhosos, é muito bom.
5: Já completou um ano?
6: A gente vai completar agora, né? Acho que setembro agora, a gente completa. Eu sei se é setembro, outubro, a gente completa um ano.
5: E inclusive o pessoal tá aguardando aí, como a gente falou, aguardando aí aquele bazar que o senhor faz.
6: Então, esse bazar que a gente já é tradição, né? A gente começou fazendo. Eu sempre fui, assim, de aproveitar as coisas, né? Porque tem muita gente que joga muita coisa fora. E às vezes serve para outro, né? Então, a gente começou fazendo isso, né? Sem muito perspectiva de ter coisa. Mas assusta até, viu? Quando a gente anuncia que a gente vai fazer. Inclusive, quando a gente fala no seu... Na sua página. No
5: Facebook.
6: Pessoal, olha. Tipo, por exemplo, vai ser no sábado agora. A gente marcou para as 9 horas. E a gente marcou das 9 à 1 da tarde. Mas geralmente, a primeira hora, a segunda hora, praticamente vai todo mundo. Acaba que, se você quiser ir, aproveitar, porque tem coisa muito boa. Legais lá. Vou passar depois, não sei se você permite, fazer um vídeo lá. né, a gente mostrar mais ou menos o que tá lá, né, porque ainda tá se montando ainda, mas tem coisa muito legal e coisa boa. E por um preço, porque a gente, como a gente não compra, a gente recebe de doação, e a intenção da gente não é ficar com aquele negócio ali, né, esperar, é vender rápido mesmo, porque ficar com um monte de coisa, não tem lugar pra você guardar tanta coisa, né? A minha ideia é fazer lá em uma hora, duas horas e esvaziar todo o salão, esvaziar tudo e tudo. E acontece isso. Olha, tem gente que chega, ficar lá bem cedo, antes mesmo de a gente chegar, já tem gente na fila lá pra entrar em primeiro lugar e acabar pegando, às vezes, aquelas coisas que mais se interessaram.
4: É sábado agora?
6: Sábado agora.
4: A partir de que horas?
6: Nós vamos abrir a partir das 9 horas.
4: 9 horas. E aí, continua, o senhor continua recebendo ainda produtos?
6: Continuo. Se você também da população, né, tiver alguma coisa para doar também, fale pra gente. É, agora tem esses dias aí, hoje, amanhã, que a gente vai estar preparando, a gente dá uma limpada, ver se tem alguma coisa que dá para fazer algum reparo. Não tem nada que tenha garantia, né? Às vezes a pessoa fala, tem garantia. Não tem, não. A gente nem sabe, porque a gente tá recebendo e do mesmo jeito a gente dá uma testada ali, né? E fala assim, ó, isso aqui parece que tá funcionando, mas não tem. E também o preço é assim de uma coisa que custa... A gente pega geralmente o preço, um quarto do preço normal, ou até menos até. Então, é muito... Aquele que quer ter o... eu publiquei algumas coisas, né, dentro da igreja, e já as pessoas falaram, eu vou lá, tem isso aí que eu tô me interessando, né, então...
4: E vai receber PIX através do cartão?
6: Isso, tanto PIX, cartão, dinheiro.
4: E conta pra gente com relação aí aos encontros, né, as reuniões, quais os dias?
6: Olha, a gente tem encontros maiores, na sexta-feira às 8 horas da noite, 20 horas, domingo às 19 horas. São os cultos principais. Mas a gente tem toda semana, a gente tem oração, por exemplo, às 6 da manhã. Eu acordo cedo e eu quero fazer uma oração, eu quero participar, começar bem o dia. De segunda a sexta, de oração, das 6 da manhã até as 10 para 7. Porque tem gente que entra às 7 horas no serviço, então a gente termina às 7 horas. Então, todo de segunda-feira, até todo mundo tá. A quem pode ir? Quem quiser ir, eu quero ir lá, quero participar da oração, quero receber oração, participa lá, vai estar lá o pastor Marco Quintiliano, né, pastor, alguns pastores estão ali, né, nesse todo dia, então está aberto. A igreja, inclusive, ela fica aberta, diferente de muitas outras igrejas, a gente tem um propósito de deixar a igreja aberta todos os dias. Todos os dias tem a pastora Maria que está lá, né, eu ou a pastora Débora, ou um outro pastor também que está ali para receber, para aconselhar. Então, de segunda a sexta, das 8 horas da manhã até a meio-dia, e a 1 hora da tarde, até as 5 horas da tarde, tem plantão lá na igreja.
4: E fica aqui na Avenida Milton Espina, próximo ao Codes Paulo?
6: Isso, na Milton Espina, próximo ao Codes Paulo. Era o antigo, como chama lá, que era a loja de móveis que tinha ali?
7: Paiol.
6: O Paiol, isso. Antigo Paiol. Inclusive, a gente está arrecadando esse dinheiro que a gente está arrecadando... agora a gente tá fazendo um caixa pra gente fazer a fachada da igreja, sim. Que até agora não temos fachada, então a pessoa passa ali, o que é aqui, né, não tá nada escrito, coisa, porque a gente, pra que fazer alguma coisa e depois ter que desmanchar? Então a gente tá querendo fazer até já ter um layout bem bacana pra ficar, vamos ver se a gente vai conseguir fazer isso que tá no projeto,
4: porque ali já começou do zero a igreja?
6: Isso, começamos do zero. Do zero, não é bem do zero, né? Porque todo mundo foi com a gente. 98% das pessoas que estavam no antigo ministério que a gente estava, que na realidade são pessoas que se converteram praticamente, quase todos se converteram junto com a gente. E a gente só mudou de endereço e as pessoas foram com a gente. Então, não é bem do zero.
4: De quando eu falo do zero, assim, o senhor tem que comprar cadeira... O senhor tem que comprar o som.
6: Tivemos que comprar tudo.
4: O senhor tem que comprar tudo, né?
6: Tudo.
4: Porque na onde o senhor estava, que o senhor também começou, né? Vocês montaram lá, né?
6: E estava tudo tranquilo ali, né?
4: Estava tranquilo, estava tudo montado.
6: Ar-condicionado. E muito.
4: Porque o senhor começou na garagem da casa do senhor?
6: Eu comecei num salãozinho pequenininho na rua da minha casa. né, na rua da minha casa tinha um salãozinho que antes era uma coisa de costura. Cabia, sei lá, umas 50 pessoas no máximo ali. E a gente começou lá. Até começou a crescer a igreja. Tinha dias, por exemplo, que não cabia todo mundo lá. A gente ia pra praça, lá na Vila Tibiriçá, próximo da minha casa lá. A gente ia na praça, fazia o culto lá na praça. Era um tempo gostoso. Daí a gente passou pra Brasilinha, que foi um passo gigantesco também, né? Um lugar bem maior, mais no centro. Aí a gente comprou lá onde é a segunda igreja do Evangelho Quadrangular. Nós compramos lá. E depois decidimos, falando, a gente vai começar um novo ministério. E saímos, deixamos tudo que tinha sido comprado. Não levamos nada, praticamente nada do que estava lá. A estrutura da igreja permaneceu lá.
7: Ô pastor, quantos membros hoje tem a igreja?
6: Olha, é difícil falar a gente em membros. Primeiro que a gente saiu do ministério e foi para um outro e a gente não tem o livro lá de membros lá. Sim. E coisa e tal. E tem pessoas que estão chegando agora, pessoas que que tem os cultos hoje. Posso falar para você hoje os cultos de domingo que tem mais.
7: Sim.
6: Tem por volta de 300 pessoas.
7: 300 pessoas.
6: Muitas pessoas não vão todos os domingos, né? Então, sim, se você for... Eu pessoalmente, assim, chutando, eu chutaria uns 500 pessoas.
7: 500 membros.
4: Sim. Tá certo. Ótimo. Pastor Mortinha, muito obrigado pela entrevista do senhor. E sexta-feira, sábado, né? Reforça aí sábado.
6: Isso, sábado, às 9 horas da manhã, lá na vereador Milton Espínola. E a gente tá lá esperando você. Participe. Mas que você seja abençoado, né? Que você encontre aquilo que você está precisando, né? E assim você esteja abençoando também a igreja e a gente tenha o nosso layout pronto, quem sabe até o final do ano.
4: Tá certo. 12:40, após o intervalo, outras notícias.
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10: Prefeitura de Piraju encaminha projetos para fortalecer modalidades esportivas de destaque. O prefeito de Piraju, Carlinhos Pneus, encaminhou projetos voltados às modalidades de canoagem, olá, velocidade e ginástica novidade. Rítmica, esportes que vêm se destacando e levando o nome de Piraju para competições de nível nacional e internacional. A iniciativa busca fortalecer o desenvolvimento esportivo do município. Inclusive, nós estamos vendo aí na rede social também as pessoas agradecendo aos irmãos Murilo e Marcelo Zampieri, que atuavam junto à escola de canoagem através aí de uma parceria, através aí de um apoio, né? Mas a informação é que a nossa escola de canoagem em velocidade, ela que está cada vez mais crescendo, vai continuar. Inclusive, eles estão também lá como voluntários agora. Mas o prefeito Carlinhos, ele fala destes projetos à Câmara Municipal e vão continuar auxiliando aí na canoagem.
11: Olá, trazendo aqui uma novidade. Nós aqui, depois de vários estudos aqui, juntamente com o Léo, com os departamentos aqui da prefeitura, nós estamos encaminhando um projeto de lei. A gente pede aí que a Câmara olhe com bastante carinho, que criando aí também mais uma assessoria para nos ajudar no esporte náutico, na modalidade da canoagem, que é a velocidade. Haja visto que lá embaixo, no slalom, está tudo ok, buscando medalha, ganhando os campeonatos, e agora nós temos que se preocupar com a modalidade de velocidade. E também um outro projeto em separado sobre a criação também de uma assessoria voltada a aumentar o pessoal da ginástica rítmica. Muitas crianças aguardando, teve uma pesquisa, acho que mais de 100, 150 jovens aguardando, meninas aguardando aí, porque a nossa ginástica rítmica, ela faz sucesso. E em novembro agora nós temos também a Copa do Estado de São Paulo, que vai ser realizada pelo 14º ano consecutivo na cidade de Piraju. Então, nós estamos mandando esses projetos de lei, Léo, para a Câmara, esperamos aí que os vereadores apreciem com bastante carinho, com carinho, que a gente consiga aí melhorar para um esporte a mais para os nossos jovens, né?
12: Muito bem, Carlinhos. A nossa administração, pensando no esporte, duas modalidades super importantes que são o coração de Piraju. Sim. Tanto a canoagem quanto a ginástica rítmica, duas coisas que levam o nome, enaltecem o nome de Piraju, e vai ser muito importante porque está reconhecendo a alta demanda, estamos corrigindo algumas coisas, dando continuidade tanto nas escolinhas municipais de canoagem como na escolinha municipal da ginástica rítmica. Muito bem.
11: E se não me engano, a canoagem na modalidade de velocidade, ela começou, ela foi em Bragança Paulista.
12: Sim.
11: E subiu ao pódio vários jovens praticamente com quase um ano. Isso. E a gente precisa dar continuidades aí. Então fica aí essa informação a todos vocês. Nosso um muito obrigado. Um abraço.
10: Meio-dia e 51. Atenção, contribuintes. A partir do dia 1º de setembro, a nota fiscal de serviço eletrônica passará a ser emitida exclusivamente pelo emissor nacional. Mas a Fabiana Popular Binha, do setor de lançadoria da Prefeitura de Piraju, fala sobre esse assunto.
13: Conforme tem acontecido a reforma tributária, muitas mudanças, né, acontecendo, e nesse mês de agosto vai ocorrer a migração da emissão de nota fiscal para pessoas jurídicas, todas que faziam pelo sistema municipal, a partir do dia 1 de setembro vai passar a emitir pelo Portal Nacional. Uhum. Então, dia 31/8 é o último dia de emissão de notas fiscais de prestação de serviço pelo sistema municipal.
14: Inclusive, vocês já também têm feito reunião com os contabilistas?
13: Sim, no dia de ontem, dia 11/8, teve uma reunião online, né, com a empresa que dá suporte para a prefeitura e com os contribuintes, desenvolvedores, empresários que têm interesse em saber sobre essa mudança, sobre as alterações, procedimentos. Então, ontem ocorreu essa reunião informando sobre essa mudança.
14: Você acha que vai ter, assim, tá tendo muita dúvida? Vai ser fácil?
13: É, hoje, o que que a gente consegue esclarecer? Que a partir do dia 1 de setembro, a emissão de notas sendo no Portal Nacional, o cancelamento também vai ser solicitado por lá, então vai ficar o cancelamento e emissão. A única coisa que vai ficar no sistema da prefeitura é a geração da guia para quem não é Simples Nacional. O restante, a partir do dia 1/9, emissão e cancelamento, tudo pelo Portal Nacional.
14: Isso só pelo jurídico, né?
13: É, nessa data, né, é para as pessoas jurídicas. Uhum. As pessoas físicas continuam emitindo até dia 31 de dezembro, mas a partir de 1/1/2027 será 100% no Portal Nacional. O que também foi explicado nessa orientação da reunião é que o acesso é com certificado A1. Então, a orientação que foi dada é para que as pessoas consigam se organizar até esse dia, para que quando realmente mudar, migrar em definitivo, não fique ninguém pego de surpresa.
14: Vocês estão aqui para tirar dúvidas.
13: Tudo aquilo que estiver ao alcance do município, a gente está à disposição de segunda a sexta, das 9 às 16, no setor presencial, ou pelo telefone ou por e-mail, estamos à disposição.
15: Departamento de Obras da Prefeitura de Piraju realiza manutenção, melhorias na rua Roque Vetrone, entrada do Jardim Celeste, como informa Érico Tavares.
16: Mais uma vez na Roque Vetrone, entrada aqui no Jardim Celeste, né, aqui na parte que é loteamento para cima da Rádio Piratininga, onde a gente está fazendo um serviço aqui, como vocês vão poder verificar. É uma limpeza geral de uma área pública abandonada desde que foram feitos os loteamentos aqui. Tanto o Monte Belo quanto o Jardim Celeste, nunca foi mexido nessa área. Então a gente está fazendo uma limpeza geral hoje, principalmente na região de calçada, para que a gente, além da calçada do lado de lá da avenida, né, que nós concluímos ontem, a gente fazer também a calçada aqui nesse trecho. Além disso, a gente vai valorizar um pouco mais a academia que tem aqui próxima, né? Um parquinho, na verdade, né? Um parquinho com uma mini academia. A gente dá mais, aumentar a área de lazer aqui da população e, principalmente, trazer mais segurança para a população, para as pessoas que transitam aqui da rua Roque Vetrone, essa importante ligação, né, entre a região da FECAP e o nosso teto, que está cada vez mais movimentado. Então, mais um trabalho aí da Prefeitura de Piraju, visando trazer melhorias, benfeitorias para o nosso município.
15: Vereadora de Piraju, doutora Janaína, agradece à Prefeitura Municipal pelo atendimento à substituição de vagas de carro para motos em duas esquinas.
17: Gostaria de agradecer ao Érico, diretor de obras, e ao Mike, da fiscalização, que atenderam a um pedido de alguns moradores, aos quais eu entrei em contato com eles, para substituírem a vaga de carro por de moto na esquina da travessia de duas ruas, que é a rua João Domingues Doval e a rua 13 de Maio, onde eles relataram a dificuldade de visibilidade para atravessarem o cruzamento dessas ruas. E então, quero agradecer que eles resolveram muito rapidamente, né? Então, os moradores pediram para que eu fizesse esse agradecimento.
15: A vereadora, médica veterinária doutora Janaína, na sessão desta terça-feira, também comentou de uma campanha da saúde que vai acontecer no próximo dia 26 de agosto, na Praça Matriz de Pirajó.
17: Eu estive também junto com o Instituto Girassol no postão de saúde, a convite da responsável técnica do Centro de Especialidade Odontológica, a doutora Ana Cláudia, a qual ela fez o convite ao Instituto para estar participando juntamente com eles numa campanha que eles estarão realizando no dia 26 de agosto, agora, na quarta-feira, na Feira da Lua, a partir das 16 horas, referente à Semana Nacional da Pessoa com Deficiência Intelectual e Múltipla, onde o objetivo principal dessa campanha é a inclusão social, combater o preconceito e a discriminação. Então, estão todos convidados para estarem lá conosco.
18: Meio-dia 57, domingo tem domingo na praça, na Tibiriçá, no distrito de Tibiriçá do Paranapanema, a partir das 14h. Vai ser no espaço ali, em frente à Capela de Santo Antônio. Haverá brincadeira para as crianças, gincana. Haverá também a apresentação, a presença do humorista, o Nelson Rodrigues, o popular Casquinha. Vamos para o intervalo comercial, em instantes, outras notícias.
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18: 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Agora sim, as últimas da internet, tempo e temperatura, com Adriano Dias.
3: Boa tarde, ouvintes do Jornal Operação Cidade. 11:27. Congresso aprova redução de tributos sobre combustíveis. 11:34. Quase 800 candidatos mudam no TSE cor ou raça declarada para 2026. 11:37. Aposentada perde mais de 37 milhões em golpe de falsa plataforma de investimentos no Rio Grande do Sul. 11:45. Grávida é estuprada e jogada de carro pelo marido em Minas Gerais após ele dizer que não queria gestação. 12:05. Operação prende 15 e captura um dos chefes do Comando Vermelho em favela no Rio de Janeiro. 12:15. Equipamentos médicos piratas dominam vendas online e trazem risco à saúde. 12:34. Chance de El Niño muito forte entre outubro e dezembro chega a 90%. E agora, com relação ao tempo e temperatura, hoje a mínima é 16 e máxima de 29 graus. Não há previsão de chuvas. Amanhã a mínima é 17 e máxima de 29 graus. Terá sol com algumas nuvens, mas não há previsão de chuvas. No sábado, a mínima é 16 e máxima de 28 graus. Não há previsão de chuvas. São essas as notícias do Brasil e do mundo e do tempo e temperatura para o Jornal Operação Cidade.
18: 13:06. Vem aí as informações da área policial.

Em Itatinga, polícia prende homem acusado de ter participado do sequestro do próprio irmão para interná-lo contra as drogas. 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Na cidade de Itatinga, polícia prende homem acusado de ter participado do sequestro do próprio irmão para interná-lo contra as drogas. A Polícia Civil de Itatinga prendeu em flagrante um homem de 55 anos, suspeito de planejar e participar do sequestro do próprio irmão em Itatinga. Segundo as informações, a vítima teria sido retirada de sua casa durante a madrugada e levada contra a própria vontade para uma clínica de reabilitação de dependentes químicos em Sorocaba. O caso começou a ser investigado após familiares procurarem a Polícia Civil de Itatinga e relatarem que a vítima havia sido retirada de sua casa por pessoas desconhecidas, retirada à força. E aí a família descobriu que o irmão tinha planejado tudo. Pegar o homem à força de madrugada na casa e levá-lo para uma clínica para interná-lo contra as drogas. Uma clínica em Sorocaba. A intenção do irmão era internar o outro, mas só que deu errado. O irmão que seria internado foi liberado. E o irmão que queria internar foi detido. Preso em Sorocaba, homem acusado de estupro em Avaré. Um homem condenado por estupro foi localizado e preso pela Polícia Civil em Sorocaba. Ele vai cumprir uma pena de 23 anos. A vítima mora em Avaré. O caso aconteceu em Avaré. O homem estava foragido e escondido em Sorocaba. Em Santa Cruz do Rio Pardo, Polícia Militar apreende mais de 200 porções de cocaína e crack. A Polícia Militar de Santa Cruz do Rio Pardo apreendeu 202 porções de cocaína e 6 porções de crack durante uma ocorrência de tráfico de drogas na tarde de ontem, em Santa Cruz do Rio Pardo. A ação foi realizada por uma equipe do Canil da Polícia Militar, no bairro Parque das Nações. A polícia recebeu denúncia anônima apontando que um jovem de 22 anos, conhecido nos meios policiais por suspeita de envolvimento com tráfico de drogas, estaria utilizando um veículo Gol para a prática do tráfico de drogas. Durante patrulhamento pela Rua Alemanha, em Santa Cruz do Rio Pardo, os policiais localizaram o carro, deram ordem de parada. O condutor não obedeceu e fugiu. Ele foi abordado. A polícia encontrou com ele dinheiro e droga. Na casa dele, a polícia encontrou bastante droga. A polícia encontrou drogas, cocaína, várias porções de cocaína, crack, maconha. O jovem de 22 anos foi preso. Caminhões batem na estrada próxima ao município de Pratânia. Este acidente ocorreu na noite da última terça-feira, dia 11, por volta de 19 horas. Dois caminhões bateram no trevo de acesso ao município de Pratânia.
um caminhão-baú ao realizar manobra de conversão para ingressar no perímetro urbano de Paratanhã, foi atingido em cheio por outro caminhão que transportava uma carga de pimentões e transitava pela estrada. Um dos motoristas sofreu escoriações leves e outro motorista teve ferimentos graves. Carreta tomba após bater na traseira de outra carreta próximo a Porangaba. O acidente também foi na última terça-feira na rodovia Castelo Branco, próximo a Porangaba, interior de São Paulo. Uma carreta carregada com polvilho de mandioca bateu na traseira de outra carreta. Uma pessoa teve ferimentos leves. Acidente com morte na rodovia próximo a Itapetininga. Também na última terça-feira, rodovia Raposo Tavares, próximo ao município de Itapetininga. Um carro que seguia no sentido Itapetininga-São Paulo bateu na traseira de uma carreta que estava à sua frente. Um dos ocupantes do carro não resistiu e morreu. Outro sofreu ferimentos leves. O motorista da carreta não teve ferimentos. Já próximo à cidade de Araçoiaba da Serra, região de Sorocaba, pela rodovia Raposo Tavares, um homem morreu ao ser atropelado pela rodovia. O motorista do carro não foi localizado. O caso está sendo investigado. Participação do repórter Marcos Fernandes.

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Olá, eu sou Edson Costa e tá no ar as Mais Mais. A energia tá garantida e a música já tá pronta pra embalar o seu dia. Prepara aí o coração que o som já vai começar.

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12: Tô aqui de novo e pronto para embalar sua tarde com as mais, seguindo com os melhores hits e aquela animação que não pode faltar. Prepare aí o seu coração que tem som bom chegando.

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0: 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Chegou a hora da informação. Já já você confere as notícias mais importantes do Brasil e do mundo. Então fica ligado porque a notícia vem agora.
1: O presidente dos Estados Unidos, Donald Trump, reforçou a intenção de intensificar a pressão econômica contra o Irã. A medida vem em meio às negociações sobre a região de Hormuz, onde o governo americano prefere essa estratégia à escalada de novos confrontos. É uma sinalização clara de que Washington prioriza a via econômica para lidar com as tensões na área, buscando resultados sem a necessidade de ações militares diretas. Essa postura demonstra a busca por uma solução através de sanções e restrições comerciais.
0: Informação de qualidade entregue. Agora é hora de voltar à festa com mais sucessos para animar a sua tarde aqui com as Mais Mais. Segura aí que a música tá na área.
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0: fechando assim esse pedacinho da festa, mas ainda tem muita música e alegria vindo por aí. Sou eu, Edson Costa, e quero você sempre comigo, porque a vibe só melhora daqui pra frente.
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5: Olá, minhas queridas. Que alegria ter você de volta aqui no Toque de Mulher. Eu sou Andressa Pires e chego com aquele abraço apertado e uma energia deliciosa pra gente conversar sobre o que realmente importa. Nós. E já pensando no nosso bem-estar, quero te dar uma dica valiosa, que muitas vezes a gente esquece. Coloque limites sem culpa. É isso mesmo, viu? Dizer não quando você precisa é um ato de respeito próprio, um carinho com você mesma. Sabe, cada vez que a gente se coloca em situações que esgotam só para agradar, a autoestima dá uma enfraquecida. Então, pratique frases simples, como "hoje não vou conseguir" ou "preciso de um tempo para mim". Limites claros comunicam para você e para os outros que o seu bem-estar é prioridade. E olha, tem muito mais Toque de Mulher vindo por aí. Fica ligadinha, porque ainda temos dicas incríveis te esperando na última parte do nosso programa. Não sai daí.
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2: Tô de volta, eu, Edson Costa, tô trazendo mais música boa pra sua tarde ficar ainda melhor. Aqui na Rádio Paranapanema FM, o importante é ter você. Não sai daí porque tem muito mais aqui com as Mais Mais.

0: pausa é rapidinha, mas nada de sair daí, tá? Já já tô de volta com mais hits pra deixar sua tarde ainda mais feliz.
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5: Tô aqui de novo, pessoinha. Oi, com as mais. Continua embalando com a tarde com os maiores sucessos. Prepare aí porque vem mais hit pra animar o dia. Aumente o seu volume.
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0: Hora de um intervalo rapidinho, mas fica ligado porque tem muita coisa boa vindo por aí. Eu volto em instantes com mais sucessos e aquela animação pra você.
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0: Piraju e região, tamo juntos aqui na Rádio Paranapanema FM. O importante é ter você. Manda seu áudio agora no 14 99833-0610 e vem fazer parte dessa festa. Aumente o som e vamos curtir.

0: nessa, galera, vamos mergulhar nas fofocas mais comentadas do momento. Tá pronto pra saber o que tá rolando no mundo das celebridades? Então vem comigo.
1: A cantora Rosalía causando o maior alvoroço no Rio de Janeiro. Gente, a Rosalía, nossa diva espanhola de 33 anos, simplesmente parou tudo no Rio de Janeiro. Ela foi flagrada atendendo os fãs na porta do hotel onde estava hospedada. E o look? Um vestido transparente que deu o que falar. Super fashionista. Ela estava deslumbrante e super acessível, viu? Essa interação toda aconteceu antes dos shows que a cantora tem marcados na cidade. E claro, os fãs foram à loucura com a simpatia e o visual ousado dela. A Rosalía mostrou que tem carinho de sobra para quem a segue. Um verdadeiro espetáculo de interação antes mesmo de subir ao palco. É a Rosalía, né? Sempre entregando tudo, desde o look até o carinho com o público. Que luxo!
0: Eita, que hoje teve fofoca boa. Agora voltamos com mais música para animar o dia e deixar tudo ainda mais divertido. Com as Mais Mais, que continua com vocês.

0: vamos dar aquele break especialzinho? Vamos, né? Mas eu tô aqui, tá? Tô te esperando, sabe onde? Em nosso WhatsApp também, 14 998 330610, e nas redes sociais também, @RadioParanapanema. Não deixe de mandar sua mensagenzinha, porque rapidinho tem mais música.
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3: Voltamos, galerinha. A pausa foi rapidinha, né? Mas a energia continua aqui com as mais. Prepara aí porque vem mais música boa para levantar o astral da sua tarde.

música não para e a gente também não. Segue lá no arroba Rádio Paranapanema, no Instagram e Facebook, para ficar por dentro de tudo que acontece aqui na Rádio Paranapanema.

0: assim fechamos mais um momento especial aqui com as mais. Obrigado por estar comigo. Você faz toda a diferença nessa vibe incrível. Já já eu volto com mais música boa e alegria. Fiquem por perto, minha gente.
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7: Chegamos com tudo de novo. A pausa foi curta? Foi, claro. Mas agora, as mais volta pra animar ainda mais sua tarde. É muita música boa pra você.

0: Oi, pessoal do Centro de Piraju, obrigado, sempre ligadinho com a gente.
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1: Que energia maravilhosa, hein? Encerramos por aqui, mas a festa não para. Fiquem ligadinhos porque já já volto pra continuar embalando a sua tarde. Vocês são demais.
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4: E aí, minha gente, voltamos com tudo aqui com as mais. Eu quero saber quem tá curtindo comigo. Levanta a mão, dá aquele sorriso e aproveita, tá? A música tá incrível e a vibe é só pra cima. Bora seguir juntos porque a festa não para aqui na sua rádio Paranapanema FM.

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0: Vamos mudar o ritmo por um momento, porque a informação não pode parar. Brasil e o mundo em destaque na sequência, com tudo o que acontece de importante.
1: No Brasil, o mercado de guindastes registra um aquecimento notável, impulsionado por significativos investimentos em infraestrutura. Projetos de grande porte, tanto públicos quanto privados, nas áreas de logística, energia e mobilidade urbana, são os principais catalisadores desse crescimento. Esse cenário favorável beneficia diretamente empresas do setor, como a que atua a Altevir Seidel, que observa um aumento expressivo na demanda por equipamentos e serviços. A expectativa é de continuidade desse bom momento, com a expansão de novas obras em todo o país.
0: Informações dadas, e agora é a vez da música continuar embalando sua tarde com as mais. Então aumente o som e...

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0: Aracaju e região, vamos dar uma pausadinha bem rapidinha, mas segura aí porque já já tem mais sucessos para levantar o astral da sua tarde. 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
1: Oi, maravilhosas que acompanharam a gente. Andressa Pires por aqui, com o coração cheio de carinho por cada uma de vocês. Que delícia a nossa companhia, né? E pra fechar essa nossa conversa com chave de ouro, quero deixar uma dica super especial do nosso Toque de Mulher. Lembrem-se sempre de investir no próprio bem-estar. Sabe, manter o romantismo, a leveza nas relações, tudo isso começa em como a gente tá consigo mesma. Quando você se cuida, cultiva seus interesses, mantém a autoestima lá em cima, você chega na relação mais leve e muito mais interessante. Relacionamentos ficam mais vivos quando as duas pessoas têm vida própria e escolhem estar juntas por puro desejo, não por necessidade. É lindo demais. Então se cuidem, se amem. Quero agradecer de coração a sua companhia, sua sintonia com a gente. Volto no próximo programa, no mesmo horário, com muito mais Toque de Mulher para todas nós. Um beijo enorme e até lá.
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2: A pausa foi curtinha e agora a diversão continua. Com as Mais Mais, tá no ar de novo pra levantar o astral da sua tarde com muita música boa e energia positiva.
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0: Fechando assim esse pedacinho da festa, mas ainda tem muita música e alegria vindo por aí. Sou eu, Edson Costa, e quero você sempre comigo, porque a vibe só melhora daqui pra frente.
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7: É isso aí, minha gente. Tô de volta. Eu, Edson Costa, tô na área pra garantir que sua tarde continue no ritmo certo. A Rádio Paranapanema FM. O importante é ter você. Mas mais continua. Não para. Então fica comigo que vem muita coisa boa por aí.

0: rapidinho pra gente respirar um pouco e já já voltar com mais sucessos, dicas e notícias. Fica ligado na Rádio Paranapanema FM, porque o importante é ter você conectado.
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1: 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Fluminense Palmeiras. 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
5: Isso aí, tamo de volta. Eu, Edson Costa, com as mais. Segue firme aqui na Rádio Paranapanema FM. 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

0: finalizamos esse momento especial, mas nada de sair daí, tá? Já já tem muita música boa e energia positiva pra alegrar seu dia.
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0: Voltamos com as mais mais, tá no ar de novo e agora é hora de levantar ainda mais o astral. Prepare aí o seu coração, porque a sequência de hits estão incríveis. Solta o som.
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0: assim encerramos as mais de hoje, mas não fica triste, tá? Tem muito mais pra você curtir na programação da Rádio Paranapanema FM. Eu, Edson Costa, agradeço de coração pela companhia e te espero no próximo programa. Até já.
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0: Ei, lasqueira, Diego e Victor Hugo.
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0: 4:12.
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0: Ei, Xonadão, vamos aumentar o som,
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0: Ô DJ, tá quintada já, bebê! 13 de agosto de 2026, simbora nessa sintonia!
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0: 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É moda boa, é moda chonada pra você curtir até as 7 da noite. Hoje é dia de Florença, restaurante café. Para onde vou? Segura!
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0: O melhor do sertanejo pra você a partir de agora. Jorge Mateus. Começou, bebê. Aumenta o volume. Alô, Alto Socorro Rodrigues. Fala comigo aí, Fabrício.
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0: Vai comer uma barca hoje lá, ô Fabrício? Hã? Lá no Oixi?

0: Essa é das boas, é modão pra tocar pra você aqui na 99.1 FM. Alô, Matheus! Alô, Fabrício! Alô, turma E, bebê! Segura essa moda boa aí.
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0: Alô, Fabiana Piacenza, como é que você tá? Tá tudo bem? Tá tudo certinho? Um beijo pra você aí, então, obrigado pelo carinho, obrigado sempre pela sua audiência. Ô, JP, beleza? Boa tarde ao Fabrício, a Mariano, o filho, toda a galera. A minha amiga Paty, como é que você tá? Paty, um beijo pra você, tá sempre ligado aqui na audiência do Porteira Sertaneja. Tá participando do nosso sorteio da padaria Florença hoje. Tem aquele assado de domingo, seu domingo mais completo com a padaria Florença, hein? 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Tá tudo certinho? 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Oi, Xia Adrenalina, restaurante, lanchonete. Hoje Fabrício não sai de lá, hein, Fabricião? 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MK Blocos da Milka, sempre com a gente. Alô, Milka!
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0: Um grande abraço pra vocês aí do Distrito Industrial. A Milka tá sempre comigo. Sertanejo. 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A turma lá do Distrito Industrial do Meio. Jax e seu Orides. 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Ecoville. 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Pirafer. 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Esses são os nossos parceiros nessa tarde gostosa aqui no Porteira Sertaneja. Um beijo para você que tá chegando, um abraço forte para você que tá aqui caminhando junto com a gente até às 7 da noite, hein? Quinto, bebê, tá com cara de sexta, mas é quinta-feira. Obrigado pelo carinho, pela audiência, preferência e paciência.
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6: Eita, coisa boa demais. O melhor do sertanejo pra você por aqui comigo, JP Ribeiro, na 99.fm. Como é que o mundo dá voltas, bebê? 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

0: 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Alô, Félix, alô, Dona Glória, Luana, Juliana, um beijo aí pra vocês. O coração não entende o que a cabeça manda esquecer, bebê. Ô DJ, dá uma seguradinha pra nós aí. 4h26, como é que tá as coisas?
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0: Quinta-feira, parabéns, tá tudo bem, tá tudo certinho. Grande abraço pra você aí também. É, vamos que vamos, 4h27 na virada, Vila Velha Máquinas e Equipamentos, para você de Piraju e toda a região. 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
0: É bom demais, DJ. Vai com música aí, trem. Segura. 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

0: Ô DJ, isso aí é boa, hein? Da hora, né, DJ? Gostou? 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Alô, Fernandão! Cada um na posição que merece. Ô Fernando, como é que tá as coisas aí? Essa aqui é dos nossos conterrâneos, hein? Vai, vai!
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0: 4h40, bebê. 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Como é que é, Mariana Fagundes?

0: Comigo, bebê, 997-45-56-17. Chama o Fernandão Maindro, o trator mais vendido do mundo. Segura, bebê, daqui a pouco tem mais. 4h41.
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0: Ô DJ, você viu, né? Às vezes dá BO pra você, tá bom? Não pode não, trenchonado. 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Vai pro break lá, DJ Zero.
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0: É Uberlândia, Solange Almeida, Diego Vitor Hugo.
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0: Um beijo pro meu ex.
2: Minha ex que ainda acha que eu volto.
0: Ah, não volto. Volto ou não volto? Raíssa, cadê você, menina? Esse print seu aí, hein?
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0: Outro dia!
3: Bem forte, vai!
0: Como é que tá as coisas aí? Daqui a pouco tem sorteio aqui na 99.fm, hein?
2: Só que o beijo é no rosto,
0: o beijo é no rosto dessa vez, Fabrício.
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0: O melhor do sertanejo pra você na tarde gostosa de quinta-feira. Ô, Raíssa, eu vou mostrar esse print que você tirou aqui pra turma, hein? Você vai ver. Eu vou mostrar, você vai ver. Tô brincando, eu que errei aqui, eu que desconfiei errado, hein? 4h54, por que eu falo aqui, Didi? 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Mandar um abraço especial lá para Luzia, pro Eltim, pessoal da Lu Modas ali, o Júnior também. Ô, Júnior, tá por onde hoje, meu filho? Esquentou, hein? 28 graus agora nesse momento. Hoje tem Corinthians, bebê, lá na Argentina. E prometem a volta dos torcedores da Argentina, promete uma... um protesto.
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0: Um protesto lá no Parque São Jorge, caso Memphis Depay. É, estable. Jesus, hein? Que crise política que vive o Corinthians. Boa tarde, JB, aqui é Bianca, sou da Vila Diana e gostaria de participar do sorteio. Obrigado, valeu, grande abraço pra você, grande abraço pra você aí também, Bianca. Ô, gente, amanhã vai ter um sorteio top aqui pra você também, tá bom? Vale combustível do final de semana. E o final de semana pra você ficar muito mais belo, cheiroso e gostosão. E você também, minha bebê. Se você quiser participar amanhã, hoje já começa hoje, tá bom? Além do Vale Combustível da Rede Postos 2000, lá da minha amiga Alessandra, Giovanca e Cristina, a minha doutora a Fernanda Cesário, aqui da Fisioforma, sabe o que ela falou pra mim? JP, sorteia aí, a pessoa pode escolher uma estética... pode escolher uma massagem ou uma depilação a laser, tá bom, JP? Então, amanhã tem tudo isso, tá? Com a doutora Fernanda Cesário, aqui próxima a 99.fm, esses são os serviços que ela faz, seja pra homem, seja pra mulher, tá bom? Tá com dor aí nas costas, as juntas, perna, braço, pescoço, ela faz um, olha, uma massagem. Cuidado de apanhar, JP! Ô, Bianca, melhor ficar quietinho, né? Não, mas pode ser pro homem, tá bom? Vai pro homem mesmo, é, sorte. Tanto pro homem quanto pra mulher, é uma massagem. E também tem uma depilação a laser. E quem sabe, se você não quiser isso, uma estética. Pode ser uma limpeza de pele. Bom demais, é Bianquinha, Bianquinha! 4h56!
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7: O IBGE divulgou o seu mais recente levantamento oficial e confirmou que a safra brasileira de grãos deste ano deve alcançar a marca expressiva de 353 milhões de toneladas, registrando um crescimento de 2% em comparação ao volume anterior. O resultado consolida a força da produção agrícola nacional, puxada principalmente pelos investimentos em tecnologia no campo e pelo bom desempenho das lavouras de cereais.
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5: 5 e 5 no melhor do sertanejo. 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Quem mais tá ali? 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A Denise tá de... Tá, não, a Denise tá de férias. Ela foi lá pro... Dá, Humberto Martinho, dá uma força. 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Ô, Ismael, fala comigo, rapaz. 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E aí você curte um Zezé.

0: Tocando pra você, Thierry, Zé Neto e Cristiano, no melhor do sertanejo, vira lata camarelo. E ou caramelo, né? Do jeito que você quiser falar, você pode falar aqui, ô Raicinha. Camarelo? Então tá bom. Um beijo pra você, um beijo lá também pra minha amiga Bianca, tá lá na Vila Bergamo curtindo com a gente, o melhor do sertanejo. É o Porteira Sertaneja pra você e hoje tem aquela estética, tá bom? Ou aquela massagem, ou aquela depilação a laser, você escolhe. E amanhã tem um sorteio pra você, tá? Você começa a participar hoje com a Fernanda Cesar, nossa doutora aqui da Fisioforma, ao lado da rádio, da Clínica Fisioforma. Tem também pra você um frango assado lá da nossa querida Florença Restaurante de Café pra você retirar no domingão. Boa sorte, hein? 5 e 13.
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0: É dia de sorteio, é dia de você participar comigo aqui no Porteira Sertanejo, o programa mais sertanejo de todo o estado de São Paulo e Norte, pioneiro do Paraná. 5h19, hein? 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Tá o Murilo, Fernando, todo o pessoal sempre com a gente por aqui, o Paulão lá da Mabraco. 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
0: Tudo isso lá com toda a equipe da pista, toda a equipe da conveniência, a galera aqui tá sempre com a gente no melhor do sertanejo. 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Ô, japonês, fala comigo aí, japonês. Você tá comendo paçoca aí? O que tá acontecendo? Grande abraço pra você. É, daqui a pouco tem sorteio. Já, já, hein? Tem sorteio lá do assado da Goberto, frango assado, farofinha, refrigerante pra você no domingão, hein? Pessoal lá do Castilhão, a Ângela Maria, um beijo aí pra vocês. Como é que tá as coisas? Tudo bem? Certinho? A Maria Aparecida Lopes Martins também tá participando comigo. E ela falou assim, JP, ó, quero participar do sorteio da Padaria Florença. E a música do Kaique Alessandro é top demais, né? Chique. Acabamos de tocar, daqui a pouquinho a gente toca de volta, hein? Coloca meu nome no sorteio, JP, o Marcelo Corintiano. Hoje eu ganho e o Timão também. Hoje o Timão ganha, hein, Marcelo? Boa sorte pra você, meu querido. 5:23.

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6: 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Fluminense Palmeiras. 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
3: Essa é a número 1 do seu rádio, a gente dá sequência por aqui na 99.1 FM. Filho do Mijeca, Pedro Paulo e Alex já tem sorteio daquele assadão de domingo. 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

0: Ei, Edson e Hudson, daqui a pouco tem mais. 5h46.
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0: Paula Fernandes, Lauana Prado, prioridades aqui no Porteira Sertaneja. Essa é boa demais, 5h53.
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0: Ô JP, aqui é o William Ricardo Feliz. Alô, William, pessoal da RL Soluções em Esquadrias e Vidros Mármores, frente da Mabra, aquele grande abraço pra vocês aí. Jean Giovanni, ô João, coloca meu nome no sorteio, Clóvis Rodrigues.

0: Eita, coisa boa demais, 5h56.
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0: Ei, Ricardão, alô, Dani. Essa aqui é pra vocês, é aniversário do Taiado. Falando em Taiada, aquele beijo lá pro Ademir, que tá sempre com a gente. Ô, Alex, ô, pessoal aí da Adriana, do Serginho. Como é que vocês estão? Ah, mercado do Serginho, da Adriana, o Alex, o Ayrton. A costela já tá no fogo, hein? Espetinho. Quinto BB, 13 de agosto de 2026. Que coisa boa, hein?
2: Hoje é aniversário do Taiado.
0: Hoje é lá.

0: Muito legal, aniversário do Taiada, 5h59, vem aí meditação da tarde na sequência. Tem mais modão e tem prêmios pra você aqui na 99.fm. 13 de agosto de 2026. É o melhor do sertanejo pra você nessa tarde, bebê!
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0: 5h59, boa noite.
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0: Meditação da Tarde, a hora da Ave Maria. 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
1: A Oração do Ângelus. Em nome do Pai, do Filho e do Espírito Santo. Amém. O anjo do Senhor anunciou a Maria, e ela concebeu pelo Espírito Santo. Ave Maria, cheia de graça, o Senhor é convosco. Bendita sois vós entre as mulheres, e bendito é o fruto do vosso ventre, Jesus. Santa Maria, Mãe de Deus, rogai por nós, pecadores, agora e na hora de nossa morte. Amém. Eis a escrava do Senhor. Faça-se em mim segundo a vossa palavra. Ave Maria, cheia de graça, o Senhor é convosco. Bendita sois vós entre as mulheres, e bendito é o fruto do vosso ventre, Jesus. Santa Maria, Mãe de Deus, rogai por nós, pecadores, agora e na hora de nossa morte. Amém. E o Verbo Divino encarnou e habitou entre nós. Ave Maria, cheia de graça, o Senhor é convosco. Bendita sois vós entre as mulheres, e bendito é o fruto do vosso ventre, Jesus. Santa Maria, Mãe de Deus, rogai por nós, pecadores, agora e na hora de nossa morte. Amém. Rogai por nós, Santa Mãe de Deus, para que sejamos dignos das promessas de Cristo. Ave Maria, cheia de graça, o Senhor é convosco. Bendita sois vós entre as mulheres, e bendito é o fruto do vosso ventre, Jesus. Santa Maria, Mãe de Deus, rogai por nós, pecadores, agora e na hora de nossa morte. Amém. Pai nosso que estais no céu, santificado seja o vosso nome. Venha a nós o vosso reino. Seja feita a vossa vontade, assim na terra como no céu. O pão nosso de cada dia nos dai hoje. Perdoai as nossas ofensas, assim como nós perdoamos a quem nos tem ofendido. E não nos deixeis cair em tentação, mas livrai-nos do mal.
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É só modão 6:16. E você curtindo também por aqui a meditação da tarde. Fábio de Melo, nosso padre, eu descansarei.

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7: 6h23, Henrique Daniel, Ed Brito e Samuel.

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0: É o melhor do sertanejo, 6h56. Gino e Gino, tá chegando a hora de beber e ir embora. Com moderação, tá, gente? Vai devagar aí. Ó, quem tá levando hoje aquele assado?
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0: É eu mesmo, bebê. E o assado de domingão garantido pra você? Quem tá levando é a dona Joana. Ah, não é xará minha não, porque é Joana, eu sou o JP João, tá, bebê? Alô, dona Joana! Mamãe do Thiago, vovó do Lucas, mamãe da dona Viviane, um beijo pra você aí. Quintou, bebê! Comadre, compadre, tamo chegando! Não tem mais, né? Tem, DJ! Tchau, gente, até amanhã!

0: Ano Seixas.
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0: Mais de 62 milhões de vínculos de emprego ativos.
1: E o quadro do o quadro do mercado formal do país em junho, segundo dados divulgados hoje.
0: Os números fazem parte da RAIS, levantamento que era realizado uma vez por ano e agora está sendo divulgado mensalmente.
2: Segundo os dados divulgados nesta quinta-feira, no mês de junho foram registrados 62.891.209 vínculos de trabalho ativos no país, cerca de 164 mil a mais do que o registrado no mês anterior, maio. No acumulado do primeiro semestre, o aumento no emprego formal foi de 3,6% em relação a dezembro de 2025, com 2.200.000 novos vínculos. Do total de empregos registrados em junho, a maior parte ficou com os trabalhadores seletistas e temporários, responsáveis por 48 milhões de vínculos. Em seguida, vem os agentes públicos, ocupando 14 milhões e 300 mil postos, e as demais categorias com cerca de 430 mil vínculos ativos. O setor de serviços foi responsável pelo maior número de oportunidades, como explica Paula Montanher, subsecretária de Estatísticas e Estudos do Trabalho do Ministério do Trabalho e Emprego.
3: Todos os setores cresceram. O grupo que mais cresce é o grupo que a gente chama de serviços. Uma parte grande desses empregos são na administração pública, defesa, seguridade, educação e saúde.
2: Até junho, os dados da RAIS, a relação anual de informações sociais, eram divulgados uma vez por ano. Agora, o relatório é publicado mensalmente e traz também recortes como sexo, raça, cor e escolaridade. As mulheres, por exemplo, ocuparam mais de 29 milhões dos empregos em junho, cerca de 46% do total, um crescimento de 5,7% em relação à quantidade de postos que elas ocupavam em dezembro do ano passado. A RAIS também mostra um mercado de trabalho cada vez mais jovem e diverso, com maior presença de pessoas pardas e pretas em empregos formais e o crescimento nos vínculos de trabalhadores com até 24 anos de idade. Para o ministro do Trabalho e Emprego, Luiz Marinho, muitos jovens buscam a segurança da consolidação das leis trabalhistas.
4: Muita gente quer a segurança da CLT, quer o direito às férias, 13º, fundo de garantia, participação nos resultados. O que não quer, eventualmente, é salário baixo, não quer ambiente estressante, não quer ambiente assediador.
2: Em junho, a região sudeste liderou o emprego formal, sendo responsável por 47% dos postos de trabalho do país, com 29 milhões de empregos. Reportagem Graziele Bezerra.
1: Quem tem uma dívida e está em dia com os pagamentos também pode renegociar os valores.
0: Está disponível uma modalidade de crédito para essas pessoas, com juros de até 1,99% ao mês.
1: Saiba quem pode participar e um alerta: cuidado com os golpes que usam o nome do programa.
5: Já está funcionando modalidade de crédito voltada a trabalhadores que estão adimplentes ou com pequenos atrasos em suas dívidas junto a instituições financeiras. O crédito é voltado a trabalhadores informais, sem vínculo pela CLT, não atende servidores públicos ou quem receba aposentadoria ou pensão do INSS. A medida permite contratar uma nova operação de crédito para quitar integralmente a dívida anterior. Quem explica é o secretário de Reformas Econômicas do Ministério da Fazenda, Regis Dudena.
6: Para pessoas que não têm acesso a essas linhas de consignado, a essas linhas baratas, que tomaram crédito, aí um crédito pessoal, sem garantias, normalmente créditos caros, e que estão pagando. Então são pessoas que, como o nome diz, né, desenrola adimplentes. São pessoas que estão adimplentes, que estão pagando essa sua conta, que estão atrasados em até no máximo 90 dias, mas já pagaram aí pelo menos 4 parcelas desse crédito e estão tendo aqui uma possibilidade de ter acesso a uma linha de crédito com taxas baixas, até no máximo 1,99 por mês, e vão poder diminuir a parcela que ela vem pagando mês a mês dessa dívida. município.
5: Também há possibilidade de contratação de crédito adicional de até 50% do saldo devedor da operação original, desde que a nova prestação não ultrapasse 90% do valor da parcela anterior. Ao contratar a operação, o beneficiário concorda com o bloqueio do CPF para apostas em plataformas de bets por 6 meses. O secretário Regis Dudena, do Ministério da Fazenda, alerta que a contratação deve ser feita diretamente pelos canais oficiais das instituições financeiras e orienta a desconfiar de anúncios que prometem aprovação imediata, mensagens com links, cobranças de taxas antecipadas ou pessoas que se ofereçam para intermediar a negociação.
6: Primeiro passo recomendado: vá você até a sua instituição financeira. Se for uma instituição financeira física que tenha lá a sua agência, vá conversar. Se for uma digital, use sempre o aplicativo daquela instituição que você já conhece, que você já tem cadastro. Cuidado para não aceitar muito ajuda de terceiros.
5: O Banco do Brasil e a Caixa Econômica já estão aptos a operacionalizar a modalidade de crédito. Outras instituições financeiras poderão aderir ao programa nos próximos dias. Os interessados devem procurar as suas instituições financeiras para se informar se estão participando do programa. Com locução de Luciana Vasconcelos, reportagem de Pablo Mundim.
0: A Polícia Federal investiga um grupo acusado de crimes financeiros em exploração de jogos de azar e apostas esportivas, as chamadas bets.
1: Foram cumpridos mandados de busca e apreensão em 5 estados e o bloqueio de até R$1 bilhão dos envolvidos no esquema.
7: A Operação Arena apura atuação de grupo empresarial em supostos crimes de sonegação fiscal, evasão de divisas e lavagem de dinheiro. A investigação identificou indícios de utilização de uma complexa estrutura societária e financeira, mantida no Brasil e no exterior, com o objetivo de conferir aparência de legalidade a operações relacionadas à exploração de apostas de cota fixa e de jogos de azar. De acordo com o secretário especial da Receita Federal, Robson Barreirinhas, o grupo iniciou a atividade na Paraíba em 2012.
8: Foi ampliando essa atividade, utilizando-se de um sofisticado esquema para ocultação de recurso, para lavagem de dinheiro, para evasão de recursos.
7: A investigação também identificou possíveis indícios de omissão de rendimentos e de sonegação de impostos. O secretário da Receita Federal, Robson Barreirinhas, destaca os prejuízos para o país.
8: As bets, elas se tornaram uma doença social no Brasil. E quando se fala de bets ilegais, esse problema é exponencialmente aumentado, porque a bet legal não tem nem mesmo a regulação que hoje existe no Brasil. Não existe, por exemplo, impedimento para crianças joguem em bets ilegais. Não há as ferramentas de autoexclusão, de autolimitação que foram impostas para as bets legais, prejudicando ainda mais a população brasileira.
7: O ministro da Fazenda, Dário Duriga, disse que as atividades da empresa no país já foram suspensas.
9: A gente já tem uma medida cautelar que suspende a atuação dessa empresa dentro de um processo de fiscalização que já vinha acontecendo com troca de informação entre as demais autoridades. A gente tem conseguido viabilizar esse combate criminal que envolve lavagem de dinheiro, envolve ocultação de patrimônio dessas empresas.
7: Ao todo, foram cumpridos 17 mandados de busca e apreensão em 14 localidades, nos estados da Paraíba, Sergipe, São Paulo, Rio de Janeiro e Paraná. A decisão também prevê a apreensão de bens e valores até o limite aproximado de R$1 bilhão. Reportagem Luana Karen.
0: Estão públicas mais de 2.000 páginas que autorizam 85 empresas de apostas a funcionarem no país.
1: A iniciativa faz parte da política de transparência ativa da Secretaria de Prêmios e Apostas, de acordo com o ministro da Fazenda, Dario Durigan.
9: Os principais documentos de todos esses processos já estão disponíveis, tanto documentos que embasam origem de recursos, quanto documentos da avaliação jurídica e até o documento que é o relatório final da nossa avaliação, que tem ali o contexto geral, quem são os sócios, qual é o ramo de atuação da empresa, qual é o negócio da empresa. Isso fica agora para todas as empresas que pediram autorização, isso fica público, cumprindo com esse compromisso de transparência ativa.
0: A publicação dos documentos está sendo realizada de forma gradual e sem comprometer a proteção das informações que possuem acesso restrito.
1: Ainda de acordo com o ministro Dario Durigan, cerca de 5 milhões de contas estão impedidas de fazer apostas no país.
0: Os bloqueios incluem 3 milhões de beneficiários de programas sociais.
1: Os dados podem ser encontrados na página do Ministério da Fazenda em gov.br/fazenda.
0: As vendas do comércio varejista cresceram 0,5% em junho, na comparação com maio.
1: Os dados são da pesquisa mensal de comércio divulgada nesta quinta-feira pelo IBGE.
10: O volume de vendas do comércio varejista teve um aumento de 0,5% no mês de junho em relação ao mês anterior. Mas a média para o trimestre encerrado em junho foi negativa em 0,3%. Entre as atividades com alta estão outros artigos de uso pessoal e doméstico, hipermercados, supermercados, produtos alimentícios, bebidas e fumo, móveis e eletrodomésticos e artigos farmacêuticos, médicos, ortopédicos e de perfumaria. Entre as atividades em queda estão livros, jornais, revistas e papelaria, tecidos, vestuário e calçados, combustíveis e lubrificantes. O gerente da pesquisa mensal de comércio, Cristiano Santos, explica os resultados.
11: Então, das 8 atividades pesquisadas, 4 ficaram no campo positivo. O principal setor que teve crescimento foi de outros artigos de uso pessoal e doméstico. Ali tem resultados de vários nichos, dentre eles de lojas de departamentos, lojas de brinquedos. E teve então um crescimento, foi o topo ali o que mais cresceu. O que mais caiu, né, dessas 8 atividades foi a atividade de tecidos, vestuário e calçados.
10: Na comparação com junho do ano passado, o volume de vendas no varejo aumentou 2,9%. No acumulado do ano, a alta é de 1,9%. Reportagem Luciana Colares de Holanda.
0: A estimativa para a produção de grãos na safra 2025-2026 deve ultrapassar 360 milhões de toneladas.
1: Segundo o levantamento divulgado hoje pela Conab, a Companhia Nacional de Abastecimento, se confirmado, o volume representa 8 milhões e 500 mil toneladas a mais do que no ciclo passado.
0: O milho e a soja juntos devem compor 90% do total da safra, como explica Silvio Porto, presidente da Conab.
12: Nós temos aqui 180,5 milhões de toneladas de soja, 143 milhões de toneladas de milho. A primeira safra de milho, que foi a grande recuperação, fez com que nós tivéssemos um aumento bastante expressivo. Nós saímos de 24,9 milhões de toneladas na safra anterior para quase 30 milhões.
1: Dentre os produtos de inverno, o trigo deve registrar 5 milhões e 800 mil toneladas.
0: A estimativa representa redução de 26,2%, principalmente por conta das chuvas no sul do país, como detalha o presidente da Conab, Silvio Porto.
12: O que nos preocupa é a questão do trigo. Nós tivemos uma queda muito acentuada de produção, de área no caso, além dessa queda muito significativa da área, serão as condições de chuva, né, em função do El Niño. Isso principalmente no Rio Grande do Sul poderá comprometer a qualidade desse trigo que será colhido nesse período.
1: Quem recebe ou utiliza Vale Alimentação e Vale Refeição deve ficar atento às regras para o uso desses benefícios.
0: A regulamentação, feita no final de julho, amplia a aceitação dos cartões, reduz custos para os estabelecimentos e reforça que os valores devem ser usados apenas na compra de alimentos e refeições.
1: Confira na reportagem como essas regras se aplicam a trabalhadores e estabelecimentos.
7: Localizado em um shopping de Brasília, o restaurante do empresário Pedro Mendonça faz parte de uma rede especializada em frutos do mar com mais de 30 anos de história. O comércio foi fundado pelo seu pai nos anos 90 e de lá para cá passou por adaptações. Entre elas, a variedade nas formas de pagamento. Segundo Pedro, oferecer o Vale Refeição como uma das alternativas ajuda a atrair novos clientes e facilita o acesso do público ao negócio da família.
13: pessoa que usufrui desse vale-refeição, ela ganha crédito, ela tem que usar ele. Então ela dá preferência para usar, de fato, em restaurantes que ela possa aproveitar esse crédito. Então eu vejo mais como o principal benefício é essa possibilidade de ter novos clientes.
1: Instituídos há mais de 50 anos por meio de lei, o Vale Refeição e o Vale Alimentação fazem parte do Programa de Alimentação do Trabalhador, o PAT. Os benefícios oferecidos pelas empresas aos colaboradores funcionam como um crédito para garantir uma alimentação adequada. Neste ano, um decreto estabeleceu novas regras para o programa. A principal mudança, de acordo com Rogério Araújo, coordenador do PAT do Ministério do Trabalho e Emprego, é o estabelecimento do teto de 3,6% nas taxas cobradas pelas operadoras sobre as transações. A medida acaba com as cobranças de tarifas elevadas que muitas vezes inviabilizavam a adesão de estabelecimentos às bandeiras de cartão.
14: Por isso a limitação das taxas e o prazo de liquidação é tão importante. Esses estabelecimentos comerciais menores, restaurantes pequenos, supermercados de bairro, esse estabelecimento não vai mais precisar usar o capital de giro para fazer essa movimentação. Ele vai ser pago ali dentro dos 15 dias e com a taxa muito mais baixa. Então ele não vai ter perda em aderir ao PAT.
1: O decreto determina ainda que as empresas emissoras que possuem mais de 500 mil usuários ativos devem adaptar até novembro deste ano seus sistemas para que os cartões de Vale Refeição e Vale Alimentação funcionem em qualquer maquininha de pagamento. Além disso, Rogério Araújo destaca que o texto reforça que os valores destinados aos auxílios devem ser utilizados exclusivamente para compra de alimentos e refeições.
14: Esse programa foi criado com a ideia de que a gente pudesse fazer uma alimentação segura para o trabalhador, uma nutrição adequada para que ele desenvolva as atividades, não tenha problemas nutricionais, evitando inclusive acidente de trabalho, faltas ao trabalho. E aí, claro, a consciência do trabalhador tem que ser também nesse sentido, de consumir o seu vale alimentação e refeição para o fim que é destinado, sem tentar fazer um uso inadequado, por exemplo, aquisição de produtos eletrônicos, ou ainda com essa venda do benefício.
1: Empresas, operadoras e estabelecimentos que descumprirem as regras estão sujeitos a sanções administrativas, com multas que variam de 5 mil a 50 mil reais. Quem descumprir a regulamentação também pode perder benefícios fiscais previstos na legislação. Reportagem Gabriela Noronha.
0: Estão abertas as inscrições para cursos de detecção precoce de câncer na atenção primária.
1: São 7 cursos online e gratuitos voltados para equipes de saúde.
0: O foco das capacitações está na prevenção e no diagnóstico rápido dos tipos frequentes da doença.
15: Profissionais da atenção primária à saúde podem se inscrever para 7 cursos gratuitos e 100% online para detecção precoce do câncer. A iniciativa traz qualificações como a detecção precoce de câncer, prevenção dos fatores de risco para cânceres, rastreamento organizado, detecção precoce de câncer do colo do útero e de mama e gestão de base populacional na atenção primária. Os cursos têm matrículas abertas por prazo indeterminado. Os cursos contribuem para o fortalecimento das redes de atenção à saúde e para a qualificação do cuidado ofertado à população. Eles fazem parte de iniciativa que apoia a organização e a qualificação dos processos de trabalho das equipes que atuam na atenção primária para a detecção precoce dos cânceres e a continuidade do cuidado. Além de cursos, são ofertados materiais técnicos e educativos a profissionais e gestores. Daniele Popov para a Voz do Brasil.
0: Professores e educadores de todo o país já podem escrever projetos que usam jogos interativos em sala de aula.
1: É a primeira edição do Prêmio Desenvolvimento em Jogo do Ministério da Integração e do Desenvolvimento Regional.
16: Será realizada a primeira edição do prêmio Melhores Práticas do Desenvolvimento em Jogo e que está com inscrições abertas até o dia 30 de agosto. A premiação é voltada a práticas de aplicação do desenvolvimento em jogo em ambientes pedagógicos por docentes e facilitadores no ensino formal e não formal. O desenvolvimento em jogo é um material elaborado para comunicar conceitos da Política Nacional de Desenvolvimento Regional através de um jogo estilo RPG. É uma maneira interativa de experiência de aprendizado. O edital contempla práticas desenvolvidas no ensino fundamental e médio, na graduação e pós-graduação em projetos de extensão universitária, instituições comunitárias, escolas legislativas, escolas de governo e atividades formativas em colegiados de políticas públicas e municípios. Serão selecionadas 30 iniciativas pedagógicas distribuídas entre 10 categorias. O resultado final está previsto para ser divulgado em 9 de novembro. Dilson Santa Fé, para a Voz do Brasil.
0: O edital da premiação está disponível em gov.br/mdir.
1: Estudantes e pesquisadores de todo o país têm até esta sexta-feira, 14 de agosto, para se inscrever no Prêmio Jovem Cientista 2026.
0: A premiação busca estimular projetos com soluções inovadoras usando inteligência artificial.
17: Foi observando a rotina dos castanheiros no Vale do Javari, no Amapá, que a estudante Manuele da Costa Pereira desenvolveu um kit portátil para a produção de energia elétrica a partir do sol.
18: Durante essas expedições, a gente começou

0: para melhorar a qualidade de vida deles, né? Que eles não tinham o básico, nem para iluminar um acampamento à noite. Ou quando tinham, eram geradores movidos a óleo diesel, que são pesados e poluentes também. Esse kit, ele funciona como um mini gerador de energia elétrica a partir do sol.
1: Foram 2 anos trabalhando no projeto, no Instituto Federal do Amapá. O empenho deu resultado e Manuele ganhou o prêmio Jovem Cientista na categoria Estudante de Ensino Superior. Jovens pesquisadores interessados em seguir os passos de Manuele e concorrer ao prêmio têm até o dia 14 de agosto para inscrever projetos. O tema desta edição do Jovem Cientista é Inteligência Artificial para o Bem Comum. A ideia é que estudantes e pesquisadores apresentem projetos que explorem o potencial da IA para a solução de problemas reais, como melhoria de serviços públicos, ampliação do acesso à saúde e educação, inclusão digital e sustentabilidade ambiental. O presidente do Conselho Nacional de Desenvolvimento Científico e Tecnológico, o CNPq, vinculado ao Ministério da Ciência, Tecnologia e Inovação, Olival Freire Júnior, destacou a importância da premiação.
2: A particularidade desse prêmio, que é um prêmio para tentar fisgar um jovem promissor. Então, não é o prêmio para o pesquisador já consolidado. Então, é uma tentativa, nos mantendo na questão do futebol, de você olhar para a divisão de base e dizer, aquilo ali tem futuro.
1: Podem se inscrever para o Prêmio Jovem Cientista estudantes do ensino médio, superior, mestrado ou doutorado. Também são aceitas inscrições de mestres e doutores já formados com idade até 39 anos. Reforçando, as inscrições vão até o dia 14 de agosto e podem ser feitas pelo site jovemcientista.cnpq.br. Com locução de Thaís de Araújo, reportagem Luana Karen.
3: Termina amanhã o prazo para que os candidatos pré-selecionados na segunda chamada do ProUni, o Programa Universidade para Todos, comprovem as informações da inscrição.
4: Os documentos devem ser apresentados diretamente na instituição de ensino para a qual o estudante foi selecionado.
3: Para saber mais, acesse acessounico.mec.gov.br.
4: E essas foram as notícias do governo federal.
3: Uma realização da Secretaria de Comunicação Social da Presidência da República.
4: Com produção da empresa Brasil de Comunicação.
3: E agora com as notícias do Poder Judiciário e do Congresso Nacional. Boa noite.
4: Boa noite para você, até amanhã.
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7: Supremo Tribunal Federal confirma a decisão liminar do ministro Flávio Dino, que reconhece a omissão do Congresso Nacional na regulamentação da mineração em terras indígenas.
8: STJ afasta a prescrição em ação indenizatória sobre os crimes de maio. Pedidos serão analisados pela Justiça Paulista.
7: TSE condena vereador por violência política contra colega mulher.
8: Boa noite, eu sou Arthur Filho.
7: Eu sou Walter Lima.
8: Supremo Tribunal Federal confirma a decisão liminar do ministro Flávio Dino, que reconhece omissão do Congresso Nacional na regulamentação da mineração em terras indígenas.
7: O caso concreto envolve o território Cinta Larga, que abrange cerca de 2.700.000 hectares, localizados na divisa entre os estados de Rondônia e Mato Grosso. Marta Ferreira.
9: A Constituição não impede que haja mineração em territórios indígenas, mas condiciona isso à autorização do Congresso Nacional, à consulta às comunidades afetadas e à garantia de participação nos resultados da atividade. Até o momento, no entanto, o Legislativo não definiu as regras para atividade. Diante dessa situação, a coordenação das organizações indígenas do povo Cinta Larga entrou com ação no Supremo. Em fevereiro, o ministro Flávio Dino, relator do caso, concedeu medida cautelar e reconheceu a existência de omissão inconstitucional do Poder Legislativo, entendimento que foi referendado pelo plenário do STF nesta quinta-feira.

0: Tribunal Federal colaborará com as autoridades públicas para a plena elucidação dos fatos e pela responsabilização, inclusive penal, de quem tiver praticado crimes.
1: O presidente do STF também defendeu a democracia, a Constituição Federal e as liberdades fundamentais, como a liberdade de imprensa.
2: STJ afasta a prescrição de 5 anos em ação civil pública de indenização sobre os chamados crimes de maio, ocorridos em São Paulo em 2006.
1: O processo voltará à primeira instância, que deverá analisar os fatos e os pedidos de reparação. Fátima Uchoa.
3: Os crimes de maio foram uma série de episódios violentos marcados por ataques do primeiro comando da capital contra forças de segurança e pela reação policial, que causaram mais de 500 mortes, muitas em situações não esclarecidas. Na origem, o Ministério Público de São Paulo reuniu pedidos de reparação individual e coletiva, incluindo danos, assistência, preservação da memória e medidas de não repetição. Seguindo o voto do relator ministro Teodoro Silva Santos, a maioria da primeira sessão do STJ considerou alegações de execuções sumárias, desaparecimentos de pessoas, participação ou omissão de agentes públicos e falhas nas investigações. Também considerou os compromissos internacionais assumidos pelo Brasil na proteção dos direitos humanos.
2: TSE condena vereador por violência política contra colega mulher.
1: O caso é de Nova Friburgo, no Rio de Janeiro. Fábio Ruas.
4: A vereadora Priscila Pita, do PT, foi vítima de violência política de gênero praticada pelo vereador José Sebastião Rabelo, do Solidariedade, na Câmara Municipal de Nova Friburgo. Sebastião foi condenado a 1 ano de reclusão e teve os direitos políticos suspensos. O TSE ainda declarou José Sebastião inelegível. Para o relator do caso no TSE, ministro Dias Toffoli, o vereador submeteu a colega a constrangimentos, humilhações e ameaças, com discriminação de gênero, com o objetivo de impedir ou dificultar o pleno exercício de mandato de vereadora.
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2: A você, uma boa noite.
1: E até amanhã.
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0: sou Paula Groba.
1: E eu sou Humberto Pinheiro.
0: E estes são os destaques de hoje do Jornal do Senado, que começa agora.
1: Senado aprova liberação de dinheiro para socorro a vítimas de desastres naturais.
0: Redução de tributos sobre combustíveis e isenções para a Copa Feminina de 2027 são aprovadas.
1: Senado aprova mudanças em imposto para dar mais segurança ao produtor rural.
0: Boa noite.
1: Boa noite.
0: O Senado aprovou a garantia de recursos para o socorro e a assistência a vítimas de enchentes e secas no país. Senadores aprovaram um crédito extraordinário de 305 milhões de reais.
1: O dinheiro deve beneficiar cerca de 1.600.000 pessoas. Repórter Alexandre Campos.
2: O dinheiro está sendo destinado a cobrir despesas urgentes e imprevisíveis relacionadas a ações emergenciais de socorro a vítimas, à assistência humanitária e ao restabelecimento de serviços essenciais em diversas regiões do país. O Poder Executivo justificou o pedido de gasto extra, já que o país, no início deste ano, experimentou eventos climáticos diversos, com estiagem em algumas regiões e excesso de chuvas em outras. Em comum, mortes, destruição e deslocamento forçado de pessoas, o que exigiu a liberação do dinheiro de forma emergencial. A relatora da medida provisória na Comissão Mista de Orçamento foi a senadora Tereza Cristina, do PP de Mato Grosso do Sul. Ao apresentar relatório favorável ao texto, ela chamou a atenção para a necessidade de o governo adotar uma postura preventiva, já que muitos desastres se repetem ano após ano.
3: Defesa Civil não espera. Diante de desastres que já atingiram milhões de brasileiros, socorrer as vítimas é dever do Estado, não favor de governo. O desastre é sempre uma tragédia, mas não é uma surpresa. Um país que está estação após estação, precisa correr para socorrer aquilo que poderia ter prevenido, não enfrenta um problema de

0: imprevisibilidade. Enfrenta um problema de planejamento.
1: Pelo texto da MP que segue para promulgação, 1.600.000 pessoas devem ser atendidas com os recursos liberados.
2: Senadores também autorizaram 3 operações de crédito da cidade de São Paulo com bancos internacionais. 2 delas financiam um programa de redução da emissão de gases poluentes por meio da eletrificação de frota de ônibus. Os empréstimos serão com o Banco Interamericano de Desenvolvimento e com o Banco Internacional para Reconstrução e Desenvolvimento, num total de US$496.600.000.
3: A terceira operação será destinada ao Avança Saúde 2, programa de reestruturação da rede hospitalar do município de São Paulo. Os projetos seguem para promulgação.
2: Avançou no Senado o projeto que amplia a transparência das informações que faculdades e universidades devem fornecer aos alunos.
3: Documentos como credenciamento e autorização dos cursos deverão ser apresentados no início de cada período letivo. Repórter Rodrigo Rezende.
4: Instituições de ensino superior deverão apresentar aos alunos, de forma simples e acessível, os atos de autorização e reconhecimento dos cursos superiores oferecidos. A medida deve ser feita no início de cada período letivo. Projeto com esse objetivo da senadora Jussara Lima, do PSD do Piauí, foi aprovado pela Comissão de Educação do Senado. O senador Espiridião Amin, do Progressistas de Santa Catarina, apresentou o relatório favorável ao projeto feito pelo senador Confúcio Moura, do MDB de Rondônia.
5: Conferindo segurança aos estudantes quanto à qualidade da instituição e segurança quanto ao curso em que estudam ou estudaram, bem como à sociedade que terá assegurada a formação adequada dos novos profissionais. A expansão quanto quantitativo do ensino superior tem demandado esse tipo de cuidado.
4: A instituição também fica obrigada a apresentar aos estudantes no início do período letivo os programas dos cursos e demais componentes curriculares, sua duração, requisitos, qualificação dos professores, recursos disponíveis e critérios de avaliação. O projeto segue para análise da Câmara dos Deputados.
2: E a Comissão de Constituição e Justiça aprovou o projeto que cria o Estatuto dos Cães e Gatos com deveres para os tutores, como alimentação adequada, vacinação e proteção contra o abandono. O texto também regulamenta os animais comunitários e estabelece regras para garantir o bem-estar dos animais. A proposta segue para a Comissão de Meio Ambiente.
3: Também avançou no Senado um projeto que aumenta as penas para maus tratos e permite, em casos de crueldade praticada por crianças e adolescentes, a aplicação da medida socioeducativa de internação. Repórter Bruno Lourenço.
6: O projeto de lei inclui ações contra animais praticadas com crueldade extrema ou com potencial concreto de causar lesão grave ou morte, como nova hipótese de internação para menores de idade. A proposta também aumenta penas para maus tratos contra animais em geral. A relatora, senadora Leila Barros, do PDT do Distrito Federal, defendeu maior cuidado com os animais.
7: A vedação à crueldade, ela constitui fundamento central do direito animal brasileiro e confere proteção aos animais individualmente considerados. Essa proteção constitucional também se relaciona à dignidade da pessoa humana na medida em que a submissão de animais à crueldade degrada os próprios valores éticos que devem orientar as ações humanas e a atuação estatal.
6: O texto, que será submetido a turno suplementar de votação na CCJ, ainda aumenta a punição em casos que envolvam tortura, abuso sexual ou transmissão das agressões pela internet.
2: O Senado aprovou e seguiu para a sanção o projeto que trata da redução de tributos sobre combustíveis e isenções para a Copa do Mundo Feminina de 2027.
3: O texto também inclui isenções para a produção de fertilizantes e exploração dos chamados minerais críticos. O repórter Pedro Pincer tem mais informações.
8: O projeto prevê a redução de tributos federais sobre a importação, a produção e a venda de óleo diesel rodoviário, biodiesel, gasolina, etanol e querosene de aviação. Segundo o texto, o que o governo deixar de arrecadar será compensado pelo aumento da receita após o início do conflito entre Irã e Estados Unidos em fevereiro deste ano. A relatora, senadora Tereza Leitão, do PT de Pernambuco, destacou a importância da aprovação do texto para o setor de combustíveis em um cenário de conflito iminente entre grandes produtores.
9: Felizmente, o Brasil adotou algumas medidas, como a redução de tributos federais e a concessão de subvenções a produtores e importadores, condicionadas à redução equivalente do preço de venda, que amorteceram o choque sobre os preços domésticos. No caso da gasolina e do GLP, as diferenças entre os preços pré-guerra e os atuais são inferiores a 5%. É necessário, contudo, que essas políticas se mantenham.
8: Entre as medidas para os produtores rurais, o texto reduz de 50% para 30% o limite da receita com exportação para que a empresa possa deixar de pagar o imposto sobre bens e serviços e a contribuição sobre bens e serviços. A União poderá conceder até 5 bilhões de reais em créditos fiscais para a produção de fertilizantes, matérias-primas, remineralizadores e bioinsumos entre 2027 e 2031. A proposta também prevê medidas como regras para a destinação de recursos a hospitais inteligentes de alta complexidade e benefício fiscal para a FIFA para a realização da Copa do Mundo de Futebol Feminino em 2027. O texto segue agora para a sanção presidencial.
2: E quem produz no campo pode ter mais segurança na hora de calcular o imposto sobre sua propriedade. A Comissão de Assuntos Econômicos aprovou mudanças no ITR, o Imposto Territorial Rural, para evitar que benfeitorias e investimentos feitos pelo produtor aumentem indevidamente a cobrança.
3: A proposta agora segue para análise da Câmara dos Deputados. Repórter Marcela Cunha.
10: O texto busca dar mais segurança no cálculo do Imposto sobre a Propriedade Territorial Rural, o ITR, principalmente na definição do valor que serve de base para a cobrança, que é da terra nua, ou seja, sem construções e melhorias. Autor da proposta, o senador Jaime Campos, do União de Mato Grosso, afirma que o modelo atual gera insegurança para produtores rurais.
11: O atual modelo, cálculo do ITR, ele é incoerente e injusto, vamos ser honestos aqui. O preço de mercado, lamentavelmente, ele não, às vezes não é compatível. O problema prejudica muitos produtores rurais do nosso Brasil.
10: A proposta também prevê que o ITR não seja cobrado sobre imóveis rurais invadidos quando a ocupação impedir o uso econômico da propriedade e permite que o contribuinte apresente um contralaudo técnico válido por 5 anos quando discordar dos valores usados pela Receita Federal para calcular o valor da terra.
3: Com edição de Paula Groba e trabalhos técnicos de João Lira, o Jornal do Senado fica por aqui. Acompanhe agora as notícias da Câmara dos Deputados. Boa noite.
2: Boa noite e até amanhã.

0: atingido por tarifas dos Estados Unidos.
1: O plenário obriga a realização de check-ups periódicos para mulheres no SUS.
0: Deputados fixam regras para reconhecimento facial em espaços públicos.
1: Boa noite. Na primeira semana de esforço concentrado antes das eleições, os deputados aprovaram várias matérias. Entre elas, a Câmara aprovou regras para o uso de reconhecimento facial em espaços públicos, como informa o repórter Antônio Vital.
2: A Câmara dos Deputados aprovou o projeto que define regras para o uso de sistemas de reconhecimento facial por órgãos do governo e nos serviços públicos essenciais, como ônibus e metrô. O projeto, apresentado pelo deputado Rodrigo Gambale, do Podemos de São Paulo, permite o uso do reconhecimento facial em estações de metrô, trem e ônibus, no interior de composições e plataformas, nas ruas, edifícios públicos e repartições administrativas. Mas o texto prevê ressalvas. De acordo com a proposta, uma pessoa não poderá ser abordada, detida ou ter seus direitos restringidos apenas porque foi identificada por um sistema automático. Antes de qualquer medida, a identificação terá que ser conferida por uma pessoa. O mesmo vale para o envio de alertas a órgãos de investigação criminal. O texto também proíbe o uso do reconhecimento facial para perseguição de pessoas ou grupos por motivos discriminatórios, políticos, ideológicos ou religiosos. Fica ainda proibida a vigilância em massa sem motivo específico, bem como monitoramento de áreas sensíveis, como banheiros, vestiários e locais de culto. Já o tratamento de dados biométricos só poderá ocorrer em atividades de investigação ou segurança pública, controle de acessos a locais restritos com consentimento do titular, prevenção de fraudes, busca de pessoas desaparecidas, localização de foragidos da justiça, prevenção de atentados, apoio a ações de defesa civil ou resposta a emergências. Relator em plenário, o deputado Sinaldo Bulhões Júnior, do MDB de Alagoas, defendeu que a tecnologia pode fortalecer a segurança em locais de grande circulação e ajudar as forças policiais na localização de foragidos e de pessoas desaparecidas. Ele também argumentou que a regulamentação é necessária porque o reconhecimento facial já vem sendo usado por estados e municípios sem regras nacionais unificadas.
3: A eficácia desses sistemas é demonstrada pelos diversos casos recentes em que suspeitos e condenados por crimes bárbaros ficam identificados e presos pela polícia graças à tecnologia do reconhecimento facial. Os sistemas de reconhecimento facial e os demais meios automatizados de identificação biométrica apresentam ainda outras vantagens. Eles mostram-se dissuasórios de delitos como assédios em transportes públicos.
2: O projeto também prevê regras de governança e transparência. Os sistemas terão que manter registros de auditoria, adotar criptografia e controle de acesso às bases de dados, além de realizar testes periódicos de precisão. Obriga ainda o poder público a priorizar tecnologias certificadas em relação à neutralidade racial e à correta identificação de características físicas. A fiscalização caberá à Autoridade Nacional de Proteção de Dados, a ANPD. O projeto que estabelece regras para o uso de reconhecimento facial em espaços públicos agora será analisado pelo Senado. Rádio Câmara de Brasília, com informações de Daniele Lessa, Antônio Vital.
4: Educação.
0: Os deputados aprovaram proposta que impede a retenção dos recursos do fundo que financia a conectividade das escolas públicas. O governo foi contra a medida, como explica a repórter Ana Raquel Macedo.
5: O plenário da Câmara aprovou o projeto que impede que o governo retenha os recursos do Fundo de Universalização dos Serviços de Telecomunicações, o FUST. O FUST é destinado a financiar a expansão da infraestrutura de comunicações, a conectividade de escolas públicas, a cobertura em áreas rurais e remotas e a conexão de pontos de interesse público. O fundo é financiado por empresas de telecomunicações que contribuem com 1% de sua receita operacional bruta. Além de tornar os recursos do FUST não sujeitos a contenções orçamentárias, a proposta também prorroga por mais 5 anos o benefício de redução de até 50% da contribuição ao FUST para empresas do setor que investirem recursos próprios em programas aprovados pelo Conselho Gestor do Fundo. O projeto foi apresentado pelo deputado Juscelino Filho, do PSDB do Maranhão, e recebeu parecer favorável da relatora, deputada Maria Rosas, do Republicanos de São Paulo. No plenário, foi aprovado com 333 votos favoráveis e 91 contrários. A bancada do governo criticou a proposta. O deputado Tarcísio Mota, do PSOL do Rio de Janeiro, defendeu o uso do fuste para levar conexão às escolas, mas questionou os critérios para a proibição de retenção dos recursos.
4: Na hora que a gente está falando em gastos sociais, contingencia, e na hora que a gente está falando de outras coisas, como esse, que embora seja para escolas, ele é definido por um conselho gestor da própria empresa, aí não pode contingenciar.
5: Já o autor da proposta, deputado Juscelino Filho, ex-ministro das comunicações do governo Lula, disse estranhar a falta de apoio da bancada governista. Ele disse que o fundo, criado no ano 2000, ficou mais de 20 anos sem ser usado.
6: Estamos garantindo o não contingenciamento do fuste, garantindo a sua renovação por 5 anos para que os projetos, todos os mecanismos que são aprovados no conselho gestor, onde tem representantes de vários ministérios, sejam executados.
5: O projeto que impede que o governo retenha os recursos do Fundo de Universalização dos Serviços de Telecomunicações, o FUSH, seguiu para a análise do Senado. Da Rádio Câmara de Brasília, com informações de Antônio Vital, Ana Raquel Macedo.
7: Justiça.
1: A Câmara aprovou o projeto que reajusta o valor das custas na Justiça Federal. Entenda a questão com o repórter Márcio Aquilissardi.
8: O plenário da Câmara aprovou o projeto que reajusta o valor das custas processuais cobradas pela Justiça Federal. As custas são os valores que as partes de um processo têm que pagar para cobrir os gastos com os serviços da justiça durante um processo. Elas funcionam como uma taxa para manter o trabalho de juízes, servidores, cartórios e atos como citações e perícias. O projeto apresentado pelo Superior Tribunal de Justiça, o STJ, também cria um fundo para financiar a modernização da Justiça Federal. E esse fundo não poderá ser usado para pagar salários. A proposta define valores para as custas relativas às diversas etapas dos atos judiciais. As custas de uma ação civil, por exemplo, correspondem a 2% do valor das causas e variam de um valor mínimo de R$ 112 até o máximo de R$ 62 mil. De acordo com o projeto, os valores serão corrigidos a cada 2 anos e ficarão isentos do pagamento pessoas que ganham menos de R$ 5 mil por mês, o governo federal, estados e municípios. Também ficam isentos o Ministério Público, a Defensoria Pública e os autores de ações populares, ações civis públicas e ações coletivas. A proposta teve como relator no plenário o deputado Rubens Pereira Júnior, do PT do Maranhão. Ele disse que o reajuste do valor e a criação do fundo vão ajudar a melhorar os serviços da Justiça Federal.
6: Esse fundo vai permitir melhor aparelhamento da Justiça Federal, vai permitir maior interiorização da Justiça Federal, vai permitir que nós ampliemos a quantidade de mutirões da Justiça Federal e que, portanto, sem dúvida alguma, vem em boa hora para melhorar a prestação de serviço jurisdicional no nosso país.
8: O projeto que reajusta o valor das custas processuais cobradas pela Justiça Federal foi enviado para a sanção presidencial e pode virar lei. Da Rádio Câmara de Brasília, com informações de Antônio Vital, Márcio Aquilissardi.
7: Transportes.
0: O plenário da Câmara aprovou punição para quem usar veículo ou embarcação para abandonar animais. O repórter Marcelo Larcher nos traz as razões para a proposta.
9: A Câmara dos Deputados aprovou o projeto que altera o Código de Trânsito e a Lei de Segurança do Tráfego Aquaviário para tornar infração gravíssima o uso de veículo ou embarcação para abandonar animais. A punição será multa multiplicada por 10 e suspensão do direito de dirigir por 12 meses. No caso de abandono de cão ou gato, a suspensão do direito de dirigir será maior, de 18 meses. Se o abandono resultar em morte, atropelamento ou lesão do animal, a multa será aplicada em dobro. Em caso de reincidência no período de até 24 meses, o motorista terá a Carteira Nacional de Habilitação cassada. As mesmas regras valerão para quem usar embarcação, como barco a motor, lancha ou moto aquática, para abandonar animais em locais como rios, lagos e represas. Relator da proposta, o deputado Fred Costa, do PRD de Minas Gerais, argumentou que o abandono de animais é uma forma grave de crueldade e que o uso de veículo torna a conduta ainda mais reprovável. Segundo ele, muitas vezes o animal é levado para um local distante, justamente para dificultar o retorno, o resgate ou a identificação do responsável. O relator também afirmou que esse tipo de abandono aumenta o sofrimento do animal e o risco de morte, atropelamento, fome, sede, doenças, exposição ao clima e ataques de outros animais. No caso das vias públicas, ele destacou ainda o risco para a segurança do trânsito. No plenário, o relatório foi lido pelo deputado Luiz Lima, do Novo do Rio de Janeiro, que defendeu a proposta.
10: Esse projeto traz a possibilidade do motorista ter a sua cassação em relação à sua habilitação, se ele for um reincidente de abandono de animais no prazo de 24 meses, e parabenizar o deputado Fred Costa.
9: O plenário aprovou ainda a medida provisória que destina 305 milhões de reais ao Ministério da Integração e do Desenvolvimento Regional. O objetivo é financiar ações de proteção e defesa civil em resposta a desastres naturais como chuvas intensas e secas que afetam diversas regiões do Brasil. A medida provisória e o projeto que pune o uso de veículo ou embarcação para abandonar animais seguiram para análise do Senado. Da Rádio Câmara de Brasília, com informações de Daniela Lessa e Antônio Vital, Marcelo Larcher.
7: Saúde.
1: A Câmara aprovou o projeto que obriga a realização de check-ups periódicos para mulheres no SUS. O texto já pode seguir para a sanção presidencial e virar lei, como nos informa Ana Raquel Macedo.
5: A Câmara dos Deputados concluiu a aprovação do projeto que obriga o Sistema Único de Saúde, o SUS, a disponibilizar check-ups anuais para as mulheres, com consultas médicas e exames. O projeto, apresentado pela deputada Nelly Aquino, do Podemos de Minas Gerais, foi aprovado pela Câmara em 2024 e, depois disso, foi alterado pelo Senado. O texto prevê que o SUS deverá oferecer o serviço com base em critérios baseados nas doenças e problemas de saúde com maior incidência, de acordo com critérios epidemiológicos. Também obriga a realização de campanhas para conscientizar as mulheres sobre a prevenção de doenças. Entre os exames previstos estão os destinados a identificar casos de hipertensão arterial, diabetes e doenças relacionadas ao colesterol. A prevenção de doenças cardíacas e de casos de câncer foi a principal justificativa da autora para a necessidade do check-up anual das mulheres na rede pública de saúde. Ao retornar para a Câmara, depois de ser modificado pelo Senado, o projeto foi defendido também pelo relator, deputado Paulo Soares, do Podemos de São Paulo.
11: Projeto fundamental no cuidado com a saúde preventiva de todas as mulheres do nosso país. É importantíssimo que a gente possa debater a situação da saúde preventiva, criando mecanismos que deem condições, inclusive, de diagnóstico precoce, por exemplo, das doenças oncológicas.
5: O projeto que propõe check-up anual para mulheres na rede pública de saúde também prevê campanhas de divulgação sobre a importância das atividades físicas, orientações sobre saúde mental e sobre o calendário de vacinas. Depois de aprovado pelo plenário, o projeto seguiu para sanção presidencial e pode virar lei. Da Rádio Câmara de Brasília, com informações de Antônio Vital, Ana Raquel Macedo.
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7: Economia.
0: A Câmara aprovou um projeto que cria benefícios fiscais para empresas de combustíveis, terras raras e fertilizantes. O repórter Antônio Vital acompanhou a votação.
2: A Câmara dos Deputados aprovou o projeto do governo que permite que o excesso de arrecadação provocado pelo aumento do preço dos combustíveis registrado desde o início do ano se transforme em subsídio e subvenções para empresas do setor. O objetivo é reduzir o impacto da guerra entre os Estados Unidos e Irã nos preços do óleo diesel, biodiesel, gasolina, etanol e querosene de aviação. A proposta reduz a alíquota de tributos federais sobre a importação, produção e comercialização desses combustíveis. As empresas terão direito ainda ao uso de créditos tributários para descontar o pagamento de tributos, como PIS/PASEP e COFINS. A medida vale apenas para esse ano, mas a empresa que não utilizar os créditos em 2026 poderá descontar do pagamento da CBS, tributo criado pela reforma tributária que começará a ser cobrado no ano que vem. O projeto também autoriza o governo a conceder créditos fiscais a empresas produtoras de fertilizantes entre 2027 e 2031, dentro do limite total de R$1 bilhão por ano. A relatora, a deputada Marussa Boldrin, do Republicanos de Goiás, alterou o texto original do governo e acrescentou na proposta benefícios para empresas do setor de minerais críticos e estratégicos e aquelas envolvidas na realização da Copa do Mundo Feminina. Excepcionalmente, os benefícios tributários concedidos a essas empresas ficam de fora de exigências previstas na Lei de Responsabilidade Fiscal. Dessa forma, obrigações como estimativa de beneficiários, metas de desempenho e mecanismos de avaliação de resultados deixarão de ser cobradas, o que vai valer apenas para este ano. A proposta também determina que os mesmos benefícios fiscais para a cadeia dos combustíveis fósseis sejam concedidos a dos biocombustíveis, para não provocar distorções no setor. Autoriza ainda o uso de créditos tributários pelas empresas produtoras de etanol. A relatora Marussa Boldrin justificou a importância da proposta.
13: Quando o mundo entra em crise, quem não pode pagar a conta é o brasileiro. Não pode ser o caminhoneiro na hora de abastecer, não pode ser a mãe de família quando a conta chega lá no supermercado, não pode ser o produtor rural quando coloca o trator para trabalhar. E muito menos podemos cometer os erros de tirar a competitividade do biocombustível, fruto de quem produz energia limpa dentro do nosso país.
2: O texto final aprovado contém limites para benefícios fiscais e subvenções, que na prática são uma espécie de ajuda financeira às empresas. Para os produtores de álcool, esse limite será de R$1,2 bilhão por ano. As empresas beneficiadas terão que ser aprovadas pela Receita Federal. O projeto foi aprovado por 318 votos contra 113, com críticas da oposição, como as feitas pelo deputado Luiz Lima, do Novo, do Rio de Janeiro.
10: Se nós fizéssemos conta nessa casa, como a gente faz conta na nossa própria casa, a gente não votaria a favor de um projeto como esse, que à primeira vista pode ser benéfico numa redução ali do preço do combustível, mas é uma bomba num lado da sociedade que está precisando de algo muito mais importante e vital.
2: Apesar das alterações feitas no texto original, o governo defendeu a aprovação do projeto, como diz a deputada Jandira Fegali, do PCdoB do Rio de Janeiro.
14: Esse projeto, ele possibilita a manutenção do preço dos combustíveis, a diferenciação com o etanol, que também é constitucional, e possibilita investimentos nacionais na área de fertilizantes e pesquisa de terras raras e minerais críticos.
2: Projeto que permite subsídios e subvenções para empresas produtoras e importadoras de óleo diesel, biodiesel, gasolina, etanol e querosene de aviação, seguiu para análise do Senado. Da Rádio Câmara de Brasília, Antônio Vital.
7: Votação.
1: Os deputados aprovaram um projeto que cria um fundo para financiar exportadores atingidos por tarifas dos Estados Unidos. A reportagem é de Márcio Aquilissardi.
8: O plenário da Câmara aprovou o projeto apresentado como resposta às tarifas impostas pelos Estados Unidos aos produtos brasileiros. O projeto, já aprovado pelo Senado, autoriza a criação de um fundo para ampliar o crédito a empresas exportadoras brasileiras, diretamente atingidas pelas tarifas. O Fundo de Crédito à Exportação servirá para financiar capital de giro, compra de máquinas e investimentos produtivos. E contará com recursos do orçamento e outras fontes, como o Fundo de Garantia à Exportação, o FGE. A proposta estabelece regras para uso dos recursos, como limites para despesas administrativas e para o pagamento dos agentes financeiros envolvidos nas operações de crédito. A gestão ficará a cargo de um comitê coordenado pelo Ministério do Desenvolvimento, Indústria, Comércio e Serviços. Já a execução das operações será de responsabilidade do BNDES. O projeto também prevê compartilhamento de riscos entre fundos garantidores. O objetivo é ampliar a oferta de crédito sem comprometer os gastos públicos. O relator, deputado Isnaldo Bulhões Júnior, do MDB de Alagoas, resumiu o objetivo da proposta.
15: A matéria vem a criar um fundo auxiliar. Hoje as operações de exportações, elas são suportadas por um fundo garantidor. Que esse fundo vem, como já fala o nome, a garantir, a afiançar as operações de crédito para exportação das empresas brasileiras. E o fundo auxiliar vem para evitar qualquer insegurança ao fundo garantidor.
8: O projeto que autoriza a criação de um fundo para ampliar o crédito a empresas exportadoras brasileiras seguiu para a sanção presidencial e pode virar lei. Da Rádio Câmara de Brasília, com informações de Antônio Vital, Márcio Aquilissardi.
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